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1: Caso bom dia para boa, que terigó de manões na sintonia de 88.1 FM. É um prazer enorme estar de Mabô. Pois é, já não estou posicionado para arrancar mais de um semana. Caso bem especial para boa, não te espera que fim de semana fui boa. Foi um fim de semana de coisas boas para boa. Agora não estou a fazer votos para boa ter um ótimo dia, caro 21, ótima semana e que tudo está a correr bem. Nós não é boa rádio, comentário, disparo, não te sempre posicionado. Li Mabô, diretamente dali da África Center, onde eu não te emiti para boa através de 88.1 FM e também não te emiti para boa através de nossa página online. Pois é, esse é o Magazine Matinal, já passei que daqui a pouco não tem previsão de tempo para o dia de sal, feriado de eventos cíclicos, factos, acontecimentos históricos, santo do dia, reflexão matinal, leitura de imprensa online para essa primeira hora, segunda hora não tem informação na rádio alemã de W, não tem informação esportiva, horóscopo do dia. Para além do horóscopo do dia, não tem previsão de tempo a nível nacional. Terceira hora, consumidor em alerta. Na quarta hora, espaço convívio e na boa rádio comunitária de espargos. Pois é, aquele é boa magazine matinal. Quanto tempo do dia? De 8 até 12, manhã RC, 12 em quarta agenda de informações, 14h30 nas páginas desportiva, 18 em quarta agenda e 18h30 programa religioso. Então, motivos mais do que suficiente para vou ficar ligado de manos e na sintonia de 88.1 FM. Quando as saudações, tudo a todos nós ouvindo com votos de um bom dia, estar ouvindo que tudo está a correr bem nesse dia de hoje, está a ser um dia bonzinho, um dia cheio de coisas boas, energias boas, para bom que já está no trabalho, bom dia de trabalho para bom que está mais um bocadinho, bom dia de trabalho também para bom que está a ser um dia produtivo, para bom que está na casa, está a gozar um dia de folga ou mais um dia de férias, vou saber, bom descanso, aproveita para recuperar energias. Um bom dia lá para a cadeia regional, um abraço lá para o Hospital de Sala, para toda a gente com votos de um bom dia. Também, senhoras e senhores volantes, um bom dia de trabalho. Senhoras e senhores e senhores de negócio, um bom dia de vendas. Ali são de Rádio Comunitária de Espargos, boa 88.1 FM, Lina Boa Rádio Amiga. Nota. Dou-te a conta que boa até meio-dia, vou ficar ligado, manos, ali na boa rádio comunitária. Bom dia, obrigada pela preferência, até meio-dia não teve clima bom, agora não te vá para previsão de tempo pós, para flop que grinha assim 8h23, salta com temperatura de 27 graus, umidade 81%, vento de 6 km hora, céu nublado, para segunda-feira ali temperatura transitória entre 27 a 29 graus centígrados, pois é. Para segunda-feira ali, temperatura também está entre 27 e 29 graus centígrados. Vinha assim 8h40, temperatura está na 27 graus, umidade 81%, vento de 6 km hora, céu nublado. Para segunda-feira ali, temperatura também está entre 27 a 29 graus centígrados, noite 21, segunda-feira de céu muito nublado.

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presença ali de Lura Lik Tabanka. Caro vinte, então hoje é dia 12 de outubro, segunda-feira, vamos falar um pouco deste dia. Vamos falar um pouco deste dia, 12 de outubro. 12 de outubro, que é dia 285 do ano, no calendário gregoriano. Está faltando 80 dias para o final de Ezon. A nível de feriados e eventos cíclicos, o que é que não pode falar? Porque hoje é dia mundial da artrite reumatoide. Pois é, hoje é dia mundial da artrite reumatoide. Na zona sul-americana, na maioria das zonas hoje é feriado, porque hoje é dia da hispanidade, chegada de Cristóvão Colombo à América. É feriado na Argentina, na Espanha, Cristóvão Colombo é espanhol, México, na Guatemala, El Salvador, Nicarágua, Honduras, Panamá, Costa Rica, Porto Rico, Cuba, República Dominicana, Colômbia, Venezuela, Equador, Chile, Peru, Bolívia, Argentina, Uruguai, Paraguai e Guiné Equatorial, que ali é zonas que esse espanhol lhe descobri, Cristóvão Colombo. Na Brasil é dia das crianças, dia do cirurgião pediátrico, dia do engenheiro agrônimo, dia do corretor de seguros, dia nacional da leitura, dia nacional da fanzine, dia nacional do mar e dia nacional do lobo-guará. Alguns enfidemers que também marcam território brasileiro. Então, naquela zona sul-americana, excepto Brasil, naquela outra região, tudo é feriado nacional. Hoje é dia, então, da hispanidade, dia de chegada de Cristóvão Colombo à América. E depois, quando Cristóvão Colombo chegou na América, ele descobriu que a região da América do Sul, da zona do Caribe, né, na América Central, e também algumas regiões na América do Norte. 8 horas e 30 minutos, hoje é dia de Nossa Senhora de Aparecida, a rainha e padroeira do Brasil. Pois é, na manhã de 12 de outubro de 1717, três pescadores lançaram seus barcos no rio Paraíba, que escorria até a sua cidade. Eles tinham sido encarregados de trazer peixes para o banquete, que se realizara no dia seguinte, na cidade de Guataritinguetá. Foi pela ordem da Conde Azumar, com Pedro de Almeida, Portugal, governante da Capitania de São Paulo e Minas Gerais, a exigência dos peixes do rio Paraíba. Os três pescadores, Domingos Garcia, João Alves e Felipe Pedroso, pareciam não ter sorte naquela manhã. Após várias tentativas infrutíferas, tinham quase desistido quando João Alves tentou novamente. Ele jogou a sua rede nas águas do rio lentamente e puxou para cima. Havia pescado alguma coisa, mas não era peixe, parecia uma espécie de madeira. Quando tirou da rede o pedaço de madeira, parecia fazer parte de uma estátua da Virgem Maria, infelizmente sem cabeça. Ao lançar novamente a rede, desta vez João Alves encontrou nas malhas outro pedaço de madeira de forma arredondada, que parecia precisamente a cabeça da mesma estátua. Tentou juntar os dois pedaços e percebeu que se encaixavam perfeitamente. Como que atraído por um impulso, João Alves lançou outra vez a rede nas águas, mas ela tinha ficado tão pesado que não conseguia tirá-lo por estar lotado de peixe. Então, seus companheiros lançaram também as suas redes nas águas e a pesca daquele dia foi realmente abundante. No dia seguinte, os três pescadores juntaram os dois pedaços da estátua, limparam-nos dos detritos do rio Filipe. Pedroso o colocou na sua humilde casa. Em pouco tempo, a notícia da pesca milagrosa se difundiu pelas cidades vizinhas e todas as noites um grupo cada vez maior de simples pescadores começou a ir prestar homenagem à Virgem Maria e rezar o terço. Eles deram-lhe o nome de Aparecida, que apareceu. Nossa Senhora Aparecida, Mãe na Simplicidade, com o passar do tempo,
a multidão tornou-se tão numerosa que a casa do pescador não a podia conter mais, por isso foi construída uma primeira oratório e depois, em 1737, uma capela maior. Foram muitos os testemunhos de graças e milagres alcançados naquele pequeno santuário. Em 1834 foi iniciada a construção de uma igreja maior, a atual Basílica Velha, concluída em 1888, e a estátua foi transferida em 1904. A imagem foi coroada e pedido do Papa Pio X. Em 1908, a igreja recebeu o título de Basílica Menor, sagrada em 1999. Em 1930, o Papa Pio XI elevou a Basílica, declarando Nossa Senhora da Aparecida padroeira do Brasil. Em 1929, no encerramento do Congresso Mariano, Nossa Senhora Aparecida foi proclamada Rainha do Brasil, sob invocação de Aparecida. Em 31 de maio de 1931, a imagem Aparecida foi levada ao Rio de Janeiro para que, diante dela, Nossa Senhora Aparecida recebesse as homenagens oficiais de toda a nação, estando presente também o Presidente da República, Getúlio Vargas. Nossa Senhora Aparecida foi aclamada, então, por todos como Rainha e Padroeira do Brasil. Em 1958, a cidade de Aparecida foi elevada a arcebispo, sendo seu primeiro arcebispo cardeal Mota. Em 1967, Aparecida recebeu a rosa de outro enviado pelo Papa Paulo VI. Assim, não falar um bocadinho desse santa, que é Santa Padroeira do Brasil, Rainha do Brasil, Nossa Senhora de Aparecida. Então, praticamente, nessa zona sul-americana hoje é tudo feriado. Aquele abraço, bom dia, boa escuta.

Sintonia de Rádio Comunitária de Espargos, boa RC, aquele abraço. Hoje Lura, hoje não convida Lura para estar de Manos, nesta manhã de segunda-feira, dia 12 de outubro. Aquele abraço para boa, uma ótima semana e votos de. Uma ótima semana e votos das equipas. Muito espero que tudo corra bem nesse dia de hoje. E vou-te fazer fé e força para tudo correr bem nesse dia de hoje. Pois é, então, vamos a alguns factos históricos. É que marca 12 de outubro, é de Libom Magazine Matinal. Vamos a isto, então, vamos começar nos factos históricos de hoje, do ano de 1847. O flop com o alemão Wanner von Siemens funda a empresa eletrónica que levou o seu sobrenome. Na 1956, um terremoto de magnitude 7.7, menos 8.3, ao largo da ilha grega de Creta, causa grandes danos até o Egito e Malta. 50 corpos foram recuperados na cidade de Heraklion. Na 1876, criação da Escola de Minas de Ouro Preto, pelo cientista francês Claude-Henri Gorsiex, a pedido do então imperador Dom Pedro II. Em 1884, convite dos governos francês e alemão para Portugal participar na Conferência de Berlim. Em 1901, o brasileiro Santos Dumont, com o seu balão número 6, dá a volta em torno de Torre Eiffel, percorrendo 11 km. Em 1901, o presidente dos Estados Unidos, Theodore Roosevelt, renomeia oficialmente a mansão executiva para a Casa Branca. Em 1908, encerrada a segunda expedição pela Amazónia de Marshall Rondon. 1909, na cidade de Curitiba, Paraná, é fundado o Clube de Futebol Curitiba Futebol Clube. 1917, Primeira Guerra Mundial, a primeira batalha de Bassachendal ocorre resultando da maior perda de vidas em um único dia na história de Nova Zelândia. 1928, o pulmão de aço é usado pela primeira vez no Children's Hospital, em Boston, Estados Unidos. 1931, inauguração do Monumento do Cristo Redentor, no Rio de Janeiro. 1933, a cidadela militar estadunidense de Alcatraz se torna a penitenciária federal de Alcatraz. 1936, três prototipos do primeiro Fusca ficam prontos para testes na Alemanha. 1940, o Führer da Alemanha nazista, Adolf Hitler, adia a invasão das Ilhas Britânicas para a primavera de 1941. 1943, Portugal divulga a assinatura de Acordo do Luso-Britânico, que concede ao Reino Unido instalações militares dos Açores. 1944, Segunda Guerra Mundial, a chegada ao fim da ocupação da Grécia pelas penitências do Eixo. 1949, criada a República Democrática Alemã. 1954, restituição do Porto Arthur à China pela União Soviética. 1958, o governo belga institui o ensino livre e gratuito. 1959, no Congresso Nacional da Aliança Popular Revolucionária Americana, no Peru, um grupo de radicais de esquerda é expulso do partido que mais tarde forma a APRA Rebelde. 1960, o primeiro-ministro e também secretário-geral do Partido Comunista da União Soviética, Nikita Khrushchev, bate sapato em uma mesa das Nações Unidas para protestar contra uma afirmação filipina. 1962, a tempestade do dia de Colombo atinge o noroeste do Pacífico dos Estados Unidos, com velocidades de vento recordes, 46 mortes e pelo menos 230 milhões em danos. 1964, a União Soviética lança a Voskhod 1 na órbita terrestre com a primeira nave espacial com tripulação de várias pessoas e o primeiro voo sem trajes sob pressão. 1967, uma bomba explode a bordo do voo 284 da Chrysprous Airlines, enquanto sobrevoava o mar Mediterrâneo, matando 66 pessoas. 1968, independência da Guiné Equatorial em relação à Espanha franquista. 1970, guerra do Vietnã. A vietnamização continua quando o presidente dos Estados Unidos, Richard Nixon, anuncia que o seu país retiraria mais de 400 mil soldados do Nepal. Do Natal. Na 1971, uma festosa celebração em Persepolis, no Irã,
governado por Shah Reza Pahlavi, comemora os 2.500 anos do Império Persa. 1973, guerra colonial, o governo português revoga os polémicos diplomas sobre as carreiras no exército. 1976, o voo 171 da Indian Airlines cai no aeroporto de Stankus, em Bombay, Índia, matando 95 pessoas. 1977, presidente da China e também secretário-geral do Partido Comunista Chinês, Wang Guofen, sucede Mao Zedong como líder supremo da China. 1979, o menor pressão atmosférica registrada de 877.0 ocorre no oeste do Oceano Pacífico durante o tufão Tipe. Em 1984, o exército republicano irlandês provisório fracassa em assassinar a primeira-ministra do Reino Unido, Margaret Thatcher, e seu gabinete. A bomba mata 5 pessoas e fere 31. Em 1992, morre o político e advogado brasileiro Ulisses Guimarães e sua esposa. Em 1994, a sonda Malagan evapora na atmosfera de Vênus. Em 1994, o voo 746 da Iran Aseman Airlines cai perto de Natanz, Irão, matando todas as 66 pessoas a bordo. Em 1995, descoberto o primeiro planeta de uma estrela, que não só o Sol, 51 Pegasi. Em 1999, Pervez Musharraf toma o poder no Paquistão de Nawaz Sharif através de um golpe sem derramamento de sangue. Em 1999, ainda, a antiga República Soviética Autónoma de Abacacia declara sua independência de Geórgia. 2000, a fragata USS Cole da Marinha dos Estados Unidos é alvo de um atentado terrorista. A explosão causada por dois homens-bomba mata 17 e fere pelo menos 39 tripulantes do navio, além de causar sérios danos. 2002, terroristas detonam bombas no Sair Club em Dali, Indonésia, matando 202 pessoas e ferindo mais de 300. Em 2005, é lançado o segundo voo espacial tripulado chinês, Shenzhou-6, transportando dois taikonautas em órbita por 5 dias. Em 2012, a União Europeia ganha o Prémio Nobel da Paz. Em 2017, os Estados Unidos anunciam a sua decisão de se retirar da Unesco. Israel imediatamente segue. Em 2019, o tufão Agibis atinge o Japão, matando ao menos 70 pessoas, causando graves inundações e forçando a evacuação de 1 milhão de pessoas. Em 2019, Eliud Kipchoge do Quênia se torna a primeira pessoa a correr uma maratona em menos de 2 horas, com o tempo de 1 hora e 59 minutos e 40 segundos em Viena. Pois é, alguns factos históricos é que te marca. Esse dia de hoje, bom dia.

0: Levanta e faz. Pode demorar, mas faz. Faça alguma coisa da qual você se orgulhe. Faça alguma coisa que seja contributiva, enriquecedora para você. Tanta coisa fantástica que o humano proporciona para você e você nem sabe que existe. Não é possível que nada te interesse. O primeiro dia é sempre o mais difícil. Ponha ordem na sua vida. Porque todo dia reorganizar a vida a partir do zero é muito trabalhoso.
1: Tantos somos aqueles que um dia se acovardaram. E é compreensível a covardia. Porque a sociedade costuma ganhar sempre. É muita gente. E o que é pior, ela agride justamente quando a gente é fraco. Por enquanto, de fato, ninguém ainda viu muito bem as manifestações do teu eu mais íntimo. Mas você sabe que elas existem.
2: Em primeiro lugar, me solidarizo com todos esses que têm dificuldade para viver. Porque acho que quem acha que a vida é fácil é porque não entendeu direito.
3: É o seguinte, se tem que ganhar, é agora. Não adianta vir com um negócio de segundo lugar, não adianta vir com um negócio, porque ponto não me favoreceu, tô com a garganta ruim, tô com não sei o quê, tô com dor de cabeça, tô... Não vem com essa, velho.
1: Eu sei o que tô fazendo, e se porventura eu tiver equivocado, faz parte do meu aprendizado o risco do meu equívoco. Mas eu viverei a vida definida por mim, ao invés de viver a vida traçada, elaborada, planejada e estabelecida de fora.
2: O medo, ele começa e termina em você. O medo é uma tristeza que tem como causa um pensamento, uma conjectura, uma reflexão. É diferente da tristeza. Essa é uma pergunta clássica, né? Qual a diferença entre a tristeza e o medo? Nos dois casos, você tem queda de potência. Nos dois casos, há um rebaixamento da vida. Nos dois casos, você perde potência e você se aproxima da morte. Nos dois casos.
3: Se é a hora de ganhar, é agora. Não vai ter outro. Essa é a chance.
2: Entregar na mão do acaso nem sempre te trará bons auspícios. Seria interessante que houvesse da tua parte referências concretas sobre o que é bom para você.
1: Eu tenho enorme desconfiança de uma vida regida pelas oportunidades oferecidas pelo mundo. Porque é como se eu não tivesse nada a dizer.
2: Acho que da nossa parte, da parte do vivente, deva haver referências importantes sobre valores.
1: Será que você vai estender a covardia que já pautou a tua vida para a vida dos teus filhos? Será que você não aprendeu ainda, não? Que é preciso um dia bater no peito e ter a coragem de dizer, olha, pode ser difícil o que for, eu vou apostar tudo na vida alinhada à minha essência.
2: Eu penso que a necessidade de escolher caminhos, que é a nossa, é muito relevante. Agora, se na vida há escolhas, então é preciso entender direito o que significa escolher. E toda escolha deve recair sobre a alternativa em meio a outras que passam pela nossa cabeça, ou seja, de maior valor. Chegamos num ponto onde nós nos perguntamos o que é que confere valor a um caminho pensado para a própria vida.
4: Mas se você chegar cheio de medo, aquele medo pode se converter em tristeza.
5: Tá.
4: E o que é a tristeza? É a ocorrência do que você

0: temia. Ou seja, de fato, aconteceu o que você temia. Porque medo é passagem para um estado menos potente de si mesmo, tendo como causa um conteúdo de consciência. É você que sabe de si. Você é o maior especialista em você. Você que se acompanha desde que nasceu. Você se conhece melhor que qualquer outra pessoa. É pouco provável que uma pessoa que nunca tenha te visto tenha soluções para sua vida que você que se acompanha desde que nasceu não tenha encontrado ainda. Pouco importa de onde essa pessoa fale, você é o maior especialista na própria vida.
1: Não sei se vou para cá ou vou para lá. E aí eu vou olhar as duas oportunidades e vou dizer, qual delas tem mais a ver com aquilo que é relevante para mim?
0: Perde a oportunidade de entender como o mundo funciona hoje e amanhã ele já não está mais lá.
1: A única coisa que definitivamente não rola é você esperando deitado no sofá, acreditar que a coisa possa melhorar com o passar do tempo. Isso realmente é absurdo, né? É completamente equivocado. Porque se você ficar parado no sofá esperando o tempo passar, o normal é que a cada dia que passe, você esteja menos habilitado. Se hoje você já não consegue alcançar o que você pretende para a sua vida, é muito pouco provável que ficando aí onde você está, você o consiga amanhã. Porque você não está propriamente conservando habilidades físicas. Aliás, nem conservando, porque mesmo hoje você não as tem. Você não está estudando, se elevando, se preparando, aumentando o repertório. Então, a tendência é que haja cada vez mais dificuldade

0: Boa, boa, assim foi nós a reflexão matinal. Foi uma reflexão ali bastante importante. Espero que vou gostar de ouvir. E vou prestar atenção nessa reflexão no chat depois. Agora, eu também espero que a Press Online, jornais de praça nacional, está a trazer na sexta primeira página para esse dia de hoje. O que é que nos jornais da praça, não está como se ali na Infopraça a trazer. Porto Novo, chuvas registadas renovam esperanças das famílias no meio rural, segundo o delegado. Portugal, escritora cabo-verdiana Vera Duarte apela a misericórdia pelas crianças da Palestina, Ucrânia e Sudão. Mosteiros, chuvas provocam derrocadas de muro e aumenta risco em várias zonas do município. Presidente do MPD promete reforçar democracia interna e abrir espaços a novas lideranças. Isa Costa, Orlando Dias e Celso Ribeiro são os novos vice-presidentes do MPD. MPD aprova reforma estatutária para aproximar e valorizar os militantes e criar a escola política José Filopeno. Santo Antão, situação do ano agrícola na agenda dos deputados do PSV. Porto Novo, 40 agricultores do Planalto Norte com formação sobre boas práticas agrícolas. Porto Novo, planos de negócio de produtos turísticos de Santo Antão, socializados com agentes de turismo. Coordenador destaca a boa participação das pessoas na feira de gastronomia, apesar das chuvas. Fogo, déficit tarifário acumulado da Água Brava, ultrapassa 300 mil contos, segundo Nias Filvas. Ribeira Brava, festa de Nossa Senhora do Rosário, marcada pela fé, devoção e chuva. Porto Novo, Associação Board Fair, conclui atividades comemorativas do 24º aniversário. Boa Vista, Escola Secundária Boa Vista, celebra 30 anos com homenagem à comunidade. Aeris determina retirada do mercado de 2 lotes de medicamentos de azitromicina Alivix. Cultura, Prémio Nobel da Literatura, atribui à escritora canadiana Anne Carson. Ainda São Vicente, CNAD inaugura a exposição sonora e visual de Marcelo Lopes. Porto Novo, investigadora Paula Chantre participa no Festival Internacional de Contos. Feira do Livro na Praia expõe entre 20 a 25 mil títulos de cerca de 300 stands. Desporto, Santo Antão, Associação de El Toro de Alterofilismo, traça como objetivo a presença da ilha nas competições nacionais. Futebol Santiago Norte, Associação prepara nova época desportiva com campeonatos previstos para novembro. Futebol Santo Antão Sul, São Junense reforça aposta em estrangeiros e fora de região desportiva. Ainda Montsepe defende valorização dos treinadores africanos e rejeita a exclusão de técnicos estrangeiros no continente. Títulos de Infopress, agência de notícias Expresso das Ilhas, ali agência de notícias Infopress, agora também para o jornal Expresso das Ilhas, é que está a trazer. Presidente do MPD promete reforçar a democracia interna e abrir espaços a novas lideranças. O presidente do Movimento para a Democracia, Paulo Veiga, assumiu o compromisso de reforçar a democracia interna, devolver poder às estruturas concilias, valorizar os militantes e abrir espaço a novas lideranças no partido. Isa Costa, Orlando Dias e Celso Ribeiro são os novos vice-presidentes do MPD. Isa Costa, Orlando Dias e Celso Ribeiro são os novos vice-presidentes do MPD, Movimento para a Democracia, eleitos durante a 14ª Convenção Nacional do Partido, que decorreu de 9 a 11 de outubro. Cheias interditam a estrada do município de Santa Cruz. As cheias interditaram no sábado uma estrada do município de Santa Cruz, condicionada à circulação rodoviária, mas a situação está mais tranquila, com água a escorrer pela passagem hidráulica, informou a Proteção Civil. Navio Patrulha Guardião inicia preparação para retomar atividades operacionais. O navio de patrulha oceânica Guardião iniciou a fase de treinos e preparação da sua guarnição com vista ao regresso à criatividade operacional nos mares de Cabo Verde, informou a Guarda Costeira. Assim, no Passapa Infopress, a Passpress, também que está a trazer a nível de cultura, CNAD inaugura exposição sonora visual de Marcelo Lopes. O Centro Nacional de Artes, Artesanato e Designer CNAD inaugura no dia 15 deste mês a exposição sonora, uma instalação sonora e visual de Marcelo Lopes. A exposição conta com a curadoria de Sofia Berderan e terá lugar na Galeria Zero. Título G que está a marcar país, né, marca país nesse fim de semana, também que está marca país durante esse dia de hoje. Agora eu também ficaria com o programa, hoje programa é Radar, né? Eu ficaria com o programa Radar de Rádio Alemã DW.
1: Falar mais alto do que as urnas, uma pergunta torna-se inevitável. Quem manda realmente na Guiné-Bissau?
2: É um problema da imaturidade, é um problema de uma interpretação errada do que é mandar, do que é sermos presidentes, do que é sermos ministros.
1: Bem-vindo ao Radar DW desta semana. Começamos. Entre golpes de Estado e crises políticas, o cargo de Presidente da República na Guiné-Bissau tem sido, muitas vezes, um cargo frágil, difícil de manter. Já houve chefes de Estado derrubados, afastados e até assassinados antes de concluírem os seus mandatos. Ao longo de décadas, instalou-se a percepção de que, na Guiné-Bissau, as armas pesam tanto quanto os votos, ou mais do que os votos, como se o poder dos quartéis pudesse sobrepor-se à vontade do povo expresso nas urnas. Essa vontade expressa nas urnas, diria. Mais de 50 anos após a independência, a instabilidade continua a ser um dos maiores desafios da Guiné-Bissau. Perante este cenário, colocamos uma questão. Afinal, onde reside o verdadeiro problema da Guiné-Bissau? Foi o que perguntamos em Lisboa ao antigo secretário executivo da CPLP, Marcolino Moco.
2: É um problema da imaturidade, é um problema de uma interpretação errada do que é mandar, do que é sermos presidentes, do que é sermos ministros. É, efetivamente, algo que começou, como eu referi aí também, com a forma como a chamada descolonização se fez. É que uma parte importantíssima na construção dos nossos Estados, devido a conceitos, devido a preconceitos, devido à aceleração das nossas mentes a partir de fora, ideologias.
1: Segundo o antigo primeiro-ministro da Angola, a comunidade dos países de língua portuguesa, a CPLP, deveria ou devia assumir um papel mais corajoso na procura de uma solução para a crise política na Guiné-Bissau. Marcolino Moco acusa a comunidade lusófona de passividade perante a persistente instabilidade na Guiné-Bissau.
2: O que hoje pouco da Guiné-Bissau, é muito lamentável. O primeiro país independente por força da sua população, dos seus grandes líderes, como o Miguel Cabral, né? Viver uma situação dessas em que o país está à mercê das vontades de minorias. Quanto às eleições, eu há muito tempo que considero que essa nossa obsessão em relação a eleições como solução dos problemas, não sei como que ainda não nos apercebemos que não é solução. Nós temos que fazer um estudo. E é isso que eu esperaria, por exemplo, da CPLP, da União Africana. Mas da União Africana não posso esperar grande coisa nesse sentido, de estudar calmamente como que devemos resolver os problemas, que a União Africana é dominada por aqueles que mandam nos países, e a maioria deles, não são todos, da forma como mandam, né? Apenas preocupados em preservar o poder, apenas preocupados em angariar mais riqueza, etc. Mas a CPLP teria, com um bocadinho mais de coragem, melhores condições para criar mecanismos de estudo, de reflexão, de propostas, de modelos que estabilizem.
1: Marcolino Mouco, antigo primeiro-ministro de Angola. O alto comando militar marcou eleições gerais para 6 de dezembro, mas mantém proibidas as atividades políticas. Os partidos não podem realizar reuniões, eleger dirigentes, promover comícios ou até organizar manifestações. Sem condições para participar, nenhuma força política apresentou candidatura ao sufrágio e, por isso, as eleições terão de esperar. A entrevista à DW, o analista político guineense Paulo Batista, explica que, neste contexto, não existem condições para a realização das eleições. Segundo Paulo Batista, só será possível realizar um escrutínio transparente na Guiné-Bissau com a supervisão da comunidade internacional.
3: Para esse processo, nesse caso, requer que o processo propriamente eleitoral seja supervisionado pela comunidade internacional. Entre todas as partes, seja o comando militar que queira candidatar, quer Paulo Batista que queira candidatar, ou qualquer outro indivíduo que candidate dentro de limites e com, como é que se diz, perspectiva de que se eu ganhar, ganho, se o outro ganhar, ganha. Porque tentar aqui, como se ouve dizer em todas as partes da Guiné, temos que reconciliar, o governo que sairá da eleição vai ser governo de consenso. Não vai haver governo de consenso. Há números de casos na eleição da Guiné que sustenta que o processo na Guiné-Bissau não é transparente desde 2014 até hoje. O que é que acontece? Todo processo, toda subversão da ordem dos militares advém do processo eleitoral nos momentos de contagem ou então de divulgação dos resultados.
1: Dos 15 chefes de Estado que ocuparam a presidência da República da Guiné-Bissau, apenas 4 estão vivos. Entre mortes por doença, assassinatos e casos envoltos em mistério, a história da presidência reflete décadas de instabilidade política. Como o poder mudou tantas vezes de mãos? É o que vamos explicar de seguida. Se há uma palavra que descreve a história política da Guiné-Bissau, essa palavra é instabilidade. Se não, vejamos. Desde a independência, em 1973, a Guiné-Bissau já teve mais chefes de Estado do que muitos países africanos de língua oficial portuguesa. Isto porque votar nunca foi sinónimo de estabilidade. Desde a independência, o país já passou por eleições, golpes de Estado, guerras internas, assassinatos políticos e sucessivas mudanças de governo. É uma história onde as urnas e os quartéis disputam há mais de meio século o controle do poder. Uma história onde, por diversas vezes, os resultados eleitorais caíram por terra após intervenções militares. Sendo assim, impõe-se a pergunta: para que servem, afinal, as eleições na Guiné-Bissau?
4: Para que haja eleições democráticas, eleições que vão permitir o retorno à normalidade e à legalidade, primeiro nós temos que ter pessoas com cultura democrática. Nós não podemos ir sistematicamente às eleições e as pessoas sem cultura democrática assaltar o poder e exercer o poder de forma antidemocrática através da utilização da força ou através do recurso a mecanismos ilegais e inconstitucionais.
1: Luís Cabral foi o primeiro chefe de Estado do país pós-independência e permaneceu no poder pouco mais de 7 anos. Em novembro de 1990, um golpe militar liderado por João Bernardo Vieira, conhecido como Nino Vieira, derrubou Luís Cabral. Nino Vieira governou quase 2 décadas. A abertura ao multipartidarismo aconteceu no início da década de 1990. Em 1994, a Guiné-Bissau realizou as suas primeiras eleições presidenciais e legislativas multipartidárias. Nino Vieira venceu as presidenciais, mas a democracia eleitoral não trouxe estabilidade. Em 1998, uma revolta militar desencadeou uma guerra civil. Em 1999, foi a vez de Nino Vieira ser derrubado. Seguiu-se um período de transição. Assoumani Mané liderou a junta militar e Malamba Kaissanya assumiu a presidência de transição. Em 2000, Kumbayala chegou à presidência através de eleições. O seu mandato durou apenas 3 anos. Em 2003, a Guiné-Bissau viveu mais um golpe militar, que afastou Kumbayala. Henrique Rosa assumiu a presidência durante o período de transição. Em 2005, Nino Vieira regressou ao poder após vencer as presidenciais na Guiné-Bissau. Mas a história voltou a repetir-se. Em março de 2009, o presidente Nino Vieira foi assassinado. Raimundo Pereira assumiu interinamente a presidência. Poucos meses mais tarde, realizaram-se novas eleições presidenciais. Malamba Caissanha venceu, mas liderou o país só até janeiro de 2012, altura em que veio a falecer. Raimundo Pereira voltou a então a assumir interinamente a presidência. Em abril desse mesmo ano, o novo golpe militar interrompeu o processo eleitoral. Seguiu-se mais uma transição. Manuel Serifinha Amadio assumiu a chefia do Estado. Em 2014, a Guiné-Bissau regressou às urnas. José Mário Vaz foi eleito presidente da República e tornou-se, em 2019, o primeiro chefe de Estado do país a cumprir integralmente um mandato de 5 anos. Acabou, aliás, por permanecer no poder durante mais alguns meses. Mas a estabilidade pouco durou. Entre 2015 e 2019, o país viveu uma sucessão singular de primeiros ministros. Em 2019, realizaram-se novamente eleições legislativas e presidenciais. O PAIGC venceu as legislativas, mas nenhum candidato obteve maioria absoluta na primeira volta das presidenciais. Na segunda volta, o Marciso Coimbalo saiu vencedor. A transição presidencial, contudo, ficou marcada por uma disputa em torno dos resultados e da legitimidade para exercer a presidência. Após muita contestação, em 2020, Sissoko Coimbalo tomou posse. Mas em novembro de 2025, a Guiné-Bissau voltou a entrar numa ruptura política. A 23 de novembro, realizaram-se novas eleições presidenciais e legislativas. Mas antes de serem conhecidos os resultados oficiais das eleições, os militares tomaram o poder. O Marciso Coimbalo foi afastado e o processo eleitoral, uma vez mais, foi interrompido. Elídio Vieira Té foi nomeado primeiro-ministro. O general Hortantá, líder do alto comando militar, assumiu a chefia de transição. A Assembleia Nacional Popular há muito que deixou de funcionar na Guiné-Bissau. E em sua substituição, militares criaram o Conselho Nacional de Transição, composto por 66 membros. O país vive desde então mais um período de transição. E assim chegamos a 2026. Em agosto, por via de um referendo constitucional, entrou em vigor uma nova Constituição que reforça os poderes presidenciais e reduz o número de deputados. E a Guiné-Bissau prepara-se, assim, para voltar às urnas mais uma vez. Ou então, para viver mais um longo período de transição.
5: É o nosso convidado neste radar da EW, Tamilton Teixeira, sociólogo, investigador e professor universitário guineense. Acaba de lançar o livro Conflito e Instabilidade Política na Guiné-Bissau, que analisa as raízes históricas, políticas e sociais da instabilidade no país. Viva, Tamilton, muito obrigado por se juntar a nós. Como investigador das causas profundas dos conflitos, da fragilidade do Estado e da instabilidade política na Guiné-Bissau, considera que o país está a sair de um ciclo de crise crónica ou, pelo contrário, a entrar numa nova fase de instabilidade? Tamilton.
6: Brema, é sempre um prazer poder conversar consigo através desse espaço. Eu diria de outra maneira. A Guiné-Bissau esteve na crise, está na crise e continua na crise. A crise apenas toma novas roupagens, como costumo dizer, através de novos atores, através de narrativas que por vezes parecem ser novas, mas não são novas, porque o fundo da questão continua a ser igual. Daí que é a perenização da crise, a continuação da crise, que nós chamamos de instabilidade na obra, no livro. E o que nós tentamos encontrar no livro como resposta à nossa questão inicial, que era como se caracteriza o cenário de conflito e da instabilidade política na Guiné-Bissau e quais também são as suas características.
5: E até que ponto a recorrente intervenção dos militares na vida política tem condicionado a consolidação da democracia guinense, Hamilton?
6: Eu costumo dizer, Ibrahima, que a nossa crise ela é constituída de vários recortes históricos, por exemplo. Eu penso que o fato de nós, quando tentamos, ainda de uma forma muito mal, quando tentamos fazer partir para a abertura política e democrática, mais uma vez, o problema do golpe, eu acho que o primeiro golpe de Estado 80 não tinha sentido, mas o golpe de 1998, que nós chamamos de guerra civil, também não tinha sentido. Reparem, fizemos a primeira eleição em 94 e a primeira forma de sucessão de poder após a primeira eleição se deu através de um golpe de Estado e acabou por interromper a primeira tentativa da democratização do poder. Uma vez que nós não conseguimos fechar o primeiro ciclo político, democrático, através de uma sucessão eleitoral, criou-se desde então o precedente para que sempre que aqueles que não se contentam com o poder investido via votos pudessem fazer um empreendimento militar para alternar o poder. Ou seja, tornou, permite-me assim expressar, um bom negócio poder associar o poder militar e algum segmento político para poder fazer alternância do poder na Guiné-Bissau. Como eu vinha dizendo, isto tem a ver também com a forma como o país chegou à independência através de uma luta armada de libertação nacional. Por exemplo, a arma continua a estar presente.
5: Mas consegue identificar fatores que possam inverter este ciclo de instabilidade e esta disputa, diria, ombro a ombro entre militares e os atores políticos?
6: Não é só o fato dos militares querem estar permanentemente a determinar o rumo das coisas. É o fato também de esmagadora maioria, se eu posso assim dizer, parte da elite política guineense, nunca se distanciou do poder militar. Por quê? Porque não tem capacidade de mobilização, não tem aceitação política, não tem legitimidade política e vai sempre dizer aos militares que os militares têm a palavra. E, portanto, é assim que acontece. E é assim que acontece, faz com que na Guiné-Bissau os governos de arranjos, como eu costumo chamar, governo de transição, de unidade nacional, governo disto e daquilo, conseguem ter mais tempo de duração do que os governos eleitos através de uma eleição propriamente. Eu penso que nada nos garante que este quadro vai mudar no espaço de curto tempo, como se diz no francês, dans un long durée, num futuro próximo. Portanto, eu penso que nós vamos continuar a ter esta realidade. Mas isto também eu falo agora porque eu tenho os dados que me permitem assim afirmar aquilo que nós podemos considerar como potencial de conflito vai estar ativo para os próximos tempos, ou seja, as pessoas não se desarmaram, as partes não se desarmaram. Reparem que, bem, quando nós vamos para uma eleição na Guiné-Bissau, não se discute a questão da água, não se discute a mortalidade materno-infantil, não se discute o fato de ter 23% das crianças com idade escolar que não frequentam a escola, não se discute o fato de termos 76% da população dita letrada, mas com iliteracia, que não entende aqui no que está a ler, não se discute a questão de que 40% dos idosos neste país dormem sem comer, ou seja, não se discute os números do país. Preste atenção ao que acontece durante as campanhas, ou seja, são discursos que o debate infantil, ou seja, não há uma visão. Não interessa agora se aparece dois, três, quatro candidatos a falar sobre um projeto, quer dizer, isto não tem nenhuma representação. Ou seja, estou a falar de mais de 90% de elite política guinense que não tem um discurso sobre o país. Vai-se discutir os acordos que não foram cumpridos de ponto de vista de cargos, de nomeações. Vai-se discutir às vezes quem é mais bonito, quem é mais feio. Isso não interessa para ninguém. Portanto, não há um discurso sobre o problema real do país. Eu penso que é preciso que se emerja uma nova classe política. Uma nova classe política com consenso em volta de questões nacionais importantes. Ou seja, que possa, de facto, pela primeira vez, fazer política.
5: Hamilton Teixeira, muito, muito obrigado. Agradeço imenso a sua disponibilidade para falar connosco aqui no Radar DW desta semana. O Radar de hoje fica por aqui. 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
1: 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Por hoje é tudo. Até uma próxima semana. Tchau.

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1: Pois é, assim fui nos regressos da cidade alemã de Bonn, no programa de Rádio Alemã Radar. Ele é som de RC, bom dia, no Tritimi Diba, vou diretamente da África Centro, de Inês Bosch, espaço matinal e na boa rádio comunitária de Espanha. Um abraço então para o Trigode Manoj, com votos de um bom dia e, porque hoje é segunda-feira, com votos de uma ótima semana e que tudo está a correr direito durante toda a semana. Estou aqui 9 horas e 37 minutos, daqui a nada não tem horóscopo do dia, não tem previsão de tempo nacional, também não tem página de escuridão nas páginas esportivas, num fim de semana que bola começou a rolar no estádio Marcelo Leitão. Aquele abraço, bom dia, obrigada pela escuta, aquele bom rádio comunitário, a você a partir de 11 horas, não também estou de uma boa espaço com você, também, não também tem uma entrevista daqui a nada, não também falei sobre a invasão de abelhas na Sá, pois é, daqui a nada, depois de 10 horas, ali na Borrate Comunitária de Espargos. 9h37, manter igote, não também falei com a música agora, é Buki Martins.

Aboboué, Toxic Dimas, música nova de Boogie Martins, Lina Bo RCE. Nós temos a seguir então para o Instituto Nacional de Meteorologia e Geofísica para a previsão de tempo para hoje, dia 12 de outubro de 2026. Então, nós também temos céu nublado, apresentando-se muito nublado, encoberto nas ilhas ocidentais do arquipélago, com período parcialmente nublado nas ilhas orientais durante o período da manhã. Ocorrência de chuvisco ou de chuva fraca dispersa em todo o arquipélago e de chuva localizada de intensidade moderada a forte nas ilhas ocidentais e nas zonas altas de Santiago, podendo ser acompanhadas de trovoadas ocasionais nas ilhas ocidentais de maior elevo. Visibilidade boa igual superior a 10 km, reduzindo-se a moderado a má, de moderado ou má até 5 mil km em momento de precipitação. Vento de este nordeste e do oeste balançoso a moderado de 12 a 28 km/h, superando localmente de 6 a 11 km/h, por vezes com direção variável durante a manhã e a tarde. Estado do mar, ondas de nordeste 1 a 3 metros de altura, diminuindo nas zonas costeiras sudoeste-sul, no arquipélago, nas zonas costeiras sul de Barlavento, 2,5 a 4 metros oeste-noroeste do arquipélago. Pois então, temperatura máxima para este dia de hoje, também está entre 28 a 29 graus centígrados. Pois é, ali que a previsão meteorológica para todo o arquipélago, para todo Cabo Verde, também está entre 28 a 29 graus centígrados. Ali a informação do Instituto Nacional de Meteorologia e Geofísica, meteorologista de serviço na Reida Delgado. Bom dia, Mantelli Godmanon, até meio-dia, bom magazine matinal, diretamente do Centro Comunitário da África Central, ali na boa rádio comunitária de Espanha.

Pois é, anota ali tu vi, Gary, e daqui a pouco nota retoma ali tu vi, ex passada de Gary. Mas ali que fazeste o sucesso, está quase na 7 milhões de visualização na YouTube. Bom dia, ficar igual, mas nós não estamos para o horóscopo do dia, o que é que Deus está a trazer para esse dia de hoje? Nós estamos começando na Carneiro, que está a trazer relacionamentos, amor, filhos e vida social. Estarão em destaque, a semana terminará com mais espaço para o prazer e para as coisas boas da vida. Se houver alguma insatisfação na vida íntima, conversa, esclarece dúvidas e trata as diferenças com mais sensibilidade. Um pouco de diplomacia ajudará a solucionar velhos conflitos, casamento em alta. Touro, foque nos assuntos práticos, aumente a produtividade e se posicione com clareza no trabalho. O empreendimento poderá surgir como plano B e trazer as mudanças desejadas na carreira. Você poderá atuar em duas frentes simultaneamente. Pegue leve com a família, decisões de moradia, pedirão conversas profundas, negócios imobiliários estarão aquecidos. Gêmeos, embarque numa dimensão maior de amor, viva momentos presentes, explore os seus talentos e solte a criatividade. Uma viagem para um lugar desconhecido ou estudo de um novo idioma ampliará horizontes. Tome iniciativa nas comunicações de trabalho. Ideias brilhantes surpreenderão nas reuniões. Atualize seus conceitos e aposte em tecnologia. Câncer, o conforto e a família ganharão destaque. Construa bases fortes para o futuro. Despesas poderão aumentar e também as perspectivas de ganhos. Fique de olho em uma proposta profissional ou em um convite de um negócio promissor. Dê um passo por vez, com calma, e se prepare para conquistas maiores ali na frente. Amor com mais critério, cautela e reflexão. E há um, para o Boquilionino, uma parceria profissional.

poderá estar disponível para aprender uma nova função ou uso de uma tecnologia diferente. Organize documentos e confira prazos de uma inscrição. Um elogio sincero fortalecerá a sua confiança. No fim do dia, curta lindos momentos em ótima companhia. Libra, com lua em seu signo, emoções estarão à flor da pele. Cuide da beleza, do descanso, do seu bem-estar e acalme o coração. Antes de começar algo novo, encerre o que ficou pendente. Uma cobrança de alguém da família pedirá paciência. Escolha bem onde colocar sua energia. Construa relações de confiança e comece um ciclo com mais segurança. Escorpião, o trabalho exigirá determinação e atenção aos detalhes. Cumpra os compromissos com calma. A saúde pedirá cuidados preventivos. Valerá marcar aquela consulta adiada ou seguir orientações de alimentação. Inclua pausas entre uma atividade e outra. Se desligue das telas mais cedo e durma bem. O corpo e o humor agradecerão. Sonhos serão reveladores. Sagitário, no amor, a vontade de construir algo sólido falará mais alto. Um compromisso assumido a dois ou em família trará mais segurança. Um projeto criativo pedirá disciplina e horário fixo para avançar. Evite dispersar energia em muitas frentes. Seu entusiasmo contagiará quem estiver por perto. A semana terminará com um convite animado e amizades. Capricórnio, boas notícias na área profissional fecharão a semana com perspectivas positivas para o futuro. Uma reunião ou entrega importante mostrará sua competência. Negocie condições justas pelo que você faz com tanta eficiência e dedicação. Rever a relação com o dinheiro trará mais liberdade nas escolhas. Reserve tempo para a vida pessoal, mudança à vista. Aquário, assuma uma nova postura. Você se sentirá mais livre para ser quem é. Fale com firmeza, escolhe as palavras com cuidado e conte com poder de persuasão. Um contrato ou documento pedirá revisão antes de assinatura. Estudos e leituras trarão respostas para uma dúvida antiga. Um passeio diferente renovará ideias. Tudo aberto para viajar, respirar outros ares. Peixes, a semana terminará com um clima íntimo e intenso. Conversas profundas ajudarão a entender melhor um desejo antigo. Mostre sua vulnerabilidade a quem merece sua confiança. Um gesto de carinho dirá mais do que as palavras. Resolve o que ficou em aberto no trabalho. Um sonho ou cumprimento trará uma pista importante. Mergulho nos sentimentos. Horóscopo na boa RC, na sequência nas páginas desportivas. 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

Boa, boa, Garilli Manoj na sintonia de RC, moda no Flobis, passada de Gary, já ultrapassou 7 milhões de visualizações na YouTube. 9h58, nós não está bem então para nós, menina, nós, Magazine Matinal, sempre não temos hoje página desportiva, não também conferir o que é que nos fez da flama, não saber. Dina Sal Bola já começou a rolar na hoje Gília ainda não, mas a Gília já tem preparação para arranque de nova época desportiva. Pois é, então, caro ouvido, não está para nós a página desportiva ali na 88.fm, não está a começar que torneio de abertura, sim, torneio de abertura, depois do Oitonte regressa para o estádio Marcelo e também para Tijuca, regressa para o futebol de excelência, torneio de abertura que é um torneio, sobretudo onde é que a equipa está aproveita para lançar jogadores, para conhecer jogadores, lançar jogadores, conhecer jogadores, para ser o que é que botem para campeonato. Mas não tive então essa primeira jornada de torneio de abertura, que é os seguintes resultados: Académica vence a Nova Geração por 8 bolas a 0, que ali é grupo A, torneio de abertura que é 16 equipas dividida 4 grupos. Na grupo A, Académica vence a Nova Geração por 8 a 0, Verdão vencer Rua de Salina para 3-1. Na grupo B, Palmeira vencer Azegui para 7-0. Palha Verde vencer Fonte Riba para 2 bolas a 0. Na grupo C, Santa Maria vencer Jurfo para 5-1. E Florença vencer Chá de Matias para 2-0. Na grupo D, Académico vencer Pretória para 3-0. E Gaviões vencer Juventude para 1-0. Primeira jornada ali então, não cativo nenhum empate. Classificação de esse grupo. Na grupo A, então, não tem Académica 3 pontos, Verdão 3 pontos, Rua Serina 0 pontos, Nova Geração 0 pontos. Na grupo B, Palmeira 3 pontos, Fonte Riba 3 pontos, Palha Verde 0 pontos, Azegui 0 pontos. Na grupo C, Santa Maria 3 pontos, Florença 3 pontos, Chano Matias 0 pontos e Jurfo 0 pontos. Na grupo D, Cademos 3 pontos, Gaviões 3 pontos, Juventude 0 pontos e Pretória 0 pontos. Já para a semana, próximo fim de semana, não tem mais uma jornada. Não tem agendote para sábado, Rua de Salina, Nova Geração, Azegui, Fonte Riba, Palha Verde, Palmeira e Jurfo, Chano Matias. Para domingo, não tem Pretória, Juventude, Verdão, Académica, Académico, Gaviões e Santa Maria, Florença, um derby de cidade de Santa Maria para o próximo fim de semana. Torneio de abertura, moda, já não falei ali. É um torneio de pré-época, um torneio onde que equipas equipas aproveitam para fazer lançamento de jogadores, para conseguir quais jogadores que botem e quais jogadores botem à disposição para atacar nova época desportiva. Equipas de primeira divisão que de onde passou para Exon Licinha, treinadores, tive algumas mudanças de cadeira, mas alguns treinadores praticamente tudo mantém nativo. Tata mantém a frente de Florença, Dadi mantém a frente de equipa de Académica. Depois na questão de equipa praticamente tive quase tudo isso, tive mudança de cadeira. Kelton agora treinador de Verdão, Chubinha está à frente de Leme de equipa de Santa Maria, Jobalda depois de vários anos como adjunto, Ezonli assumiu Leme de equipa de Palmeira, Bijoy na equipa de Académico, Cula na equipa de Palha Verde, é que é treinador de primeira divisão, fez nova época desportiva. Cula na equipa de Fonte Riba, na equipa de Palha Verde, tem Joy Rocha. Segunda divisão, Mané continua na Rua de Salina, Kiki continua na equipa de Juventude, Abadjá continua na equipa de Azegui, Tin agora é treinador de equipa de Nova Geração. Também não tem Sabola que está à frente da equipa de Chano Matias, Jacinto está à frente da equipa de Pretória, é treinador então é que está na nova época e também Dixa continua à frente da equipa Jurfo, é que esse 16 Timoneiro ali é que também assumi equipas na nova época desportiva, com o tema obviamente no tabato ouvir reações de esses treinadores. Então, arranque do torneio de abertura ali na Ilha de Sal. Na Xadrez tive mais um torneio esse fim de semana ali, oitava Cria Sal 2026, Brian Silva é bicampeão regional
individual absoluto de xadrez de sal. Ele também representa a Ilha de Sal no Campeonato Nacional de Modalidade. Decisão de título de campeão de 2026 aconteceu no jogo de quinta e última rodada realizado na noite na Biblioteca Municipal de Jorge Barbosa, Espargo, frente a frente de Carlos Soares. Então, Brian Silva é bicampeão absoluto de xadrez de sala de Tabarra, representa sal na Campeonato Nacional de Xadrez. Quanto a ciclismo, quinta edição de Volta Angola em bicicleta, ontem na província do Ambo, fui palco da terceira etapa de quinta edição de Volta Angola em bicicleta, uma prova de fundo, marcado para determinação de ciclistas e para disputa de que as principais posições de competição. Competição na avança, ciclistas continuam a luta para cada posição, enquanto que equipas procuram consolidar seus resultados para defender seus classificação. Estrada continua segunda-feira, que a quarta etapa de Mambié Huila Mamibe e Huila, essa etapa ali que debatem, 87 km de estrada, 87 km tudo da pidala. A nível de desporto nacional, futebol, Santiago Norte, Associação de Preparar Nova Época Desportiva, com campeonatos previstos para arrancar no mês de novembro. Santo António Norte, Torrense, suspende participação na campeonato após comunicar regresso às competições oficiais. Torrense, ele está também, mas quase a desistir. Na futebol, na Santo António Sul de São Joanense, reforça a aposta nas estrangeiros e fora de região desportiva para colmatar carência de jogadores. Santo António, também Associação de Heterofilismo, traz o objetivo a presença de Ilha na competições nacionais. Alguma informação esportiva é que Teta marca nos país. Agora, a nível internacional, para flop que Champions League, Liga Europa, te regressa esta semana, Licinha, que jogos de segunda jornada de fase Liga de Liga dos Campeões e também de fase Liga de Liga Europa. E como sempre, na nossa página esportiva, não também conferir que os resultados li rapidamente que marquei Europa de futebol esse fim de semana, ali sim. Nós estamos começando a Portugal, Modego Moreirense 0, Gil Vicente 1, Sporting Braga 1, Sporting 3, Marítimo 1, Porto 2, Académico 2, Estoril 1, Casa Pia 0, Santa Clara 1, Rio Ave 3, Nacional 2, Benfica 2, Vitória 0, Arouca 1, Estrada Amadora 0, Famalicão 1, Alverca, Tasga a hoje 6 e 1 quarto. Porto tem 24 pontos, Benfica 19, Sporting 18, Porto liderança de campeonato português de futebol. Bundesliga, Liga Alemã de Futebol, Borussia Dortmund 2, Werder Bremen 2, União de Berlim 1, Elfsberg 0, Augsburgo 2, Bayern Munique 2, Mainz 3, Bayer Leverkusen 4, Paderborn 0, Stuttgart 2, Hoffenheim 2, Hamburgo 3, Leipzig 6, Eintracht 0, Colônia 6, Eintracht Colônia 2, Borussia de Mönchengladbach 1, Friburgo 2, Schalke 1. Friburgo 13, Dortmund 13, Bayern Munique 11, Leverkusen 10. Que ali foi Liga Alemã. Na França não tive também mais uma jornada. Na França não tive Lan 2, Lyon 1, Lille 1, Le Havre 0, Mónaco 2, Toulouse 2, PSG 3, Le Mans 1, Brest 5, Angers 1, Lorient 1, Paris 0, Nice 2, Strasbourg 1, Rennes 4, Auxerre 1, Troyes 0, Marseille 1, Mónaco 14, Lille 13, Rennes 13, é que os três primeiros mais bem classificados da Liga Francesa. Na Itália, Série A, Genova 2, Fiorentina 1, Inter 3, Parma 0, Napoli 3, Frosinone 0, Como 0, Roma 0, Lecce 1, Bologna 2, Lazio 3, Monza 1, Sassuolo 1, AC Milan 1, Cagliari 1, Juventus 1, Atalanta, mas Veneza é hoje 3:30, e 5:45 tem Torino, uma Udinese. Na Itália, Inter e Lazio têm 16 pontos, Roma tem 14, é que as três primeiro classificado de Liga Italiana. Na Espanha, Liga BBVA, La Liga, Málaga 1, Espanhol 1, Alavés 1, Atlético de Madrid 2, Barcelona 3, Getafe 0, Real Madrid 1, Vila Real 0, Elche 0, Celta de Vigo 0, Real Sociedade 3, Deportivo 2, Real Betis 5, Osasuna 2, Racing Santander 2, Valência 2, Levante, Sevilha, Tasga hoje. Então, Barcelona tem 24 pontos, Atlético de Madrid 19, Real Betis 19 e Real Madrid tem 18 pontos.
Ontem fechei um espero para a Europa de futebol na Premier League. Premier League, Arsenal 2, Leeds United 1, Aston Villa 2, Brentford 2, Chelsea 5, Bournemouth 1, Ipswich Town 2, Fulham 1, Sunderland 0, Brighton 2, Manchester United 1, Tottenham 1, Crystal Palace 3, Nottingham Forest 1, Hull City 2, Everton 2, Liverpool 0, Manchester City 3. Hoje não tem Coventry, mas Newcastle. Na Premier, Manchester City tem 18, Arsenal tem 15, Brighton tem 3 pontos, surpreendente Brighton na Premier League. Para sair da Europa para uns instantes, tem Brasil, Brasileirão diferente da Europa, né? Na Brasil, campeonato on civil, né? Que de dobra on, um campeonato de aguenta on. Então, na Brasil, não tive Vasco 0, Remo 0, São Paulo 2, Vitória 1, Atlético Mineiro 2, Santos 1, Flamengo 1, Fluminense 0, Palmeiras 4, Corinthians 1, Grêmio 1, Internacional 1, Bahia 1, Mirassol 1. Hoje, 6 horas, não tem Curitiba, mas Botafogo, Chapecoense, Atlético Paranaense e 9h30 de Cabo Verde, e 1 hora de madrugada de Cabo Verde tem Red Bull, Bragantino, Cruzeiro. Flamengo 64, Palmeiras 63 pontos, é que as duas equipas mais bem classificadas de campeonato brasileiro de futebol. Ainda falta 8 jornadas para fim de campeonato brasileiro de futebol. Isto quer dizer, brasileirão ter a ser reta final. Assim foi nossa passagem para a Europa de futebol. Está a retomar Champions a semana ali. Jogos então de segunda jornada de fase liga. Não tem lá mais Sporting. Está a abrir jornada amanhã, dia 3:45, também 3:45 tem Seba, Maslafia de Braga. Ainda bem, às 6 horas tem Inter Mabruz, Galatasaray Barcelona, Atlético de Madrid Manchester United, bom jogo, Arsenal Lille, Viking Bayern de Munique, Leipzig PSV, Vila Real Napoli. Para quarta-feira, 3:45, Lens Liverpool, Feyenoord e Como. 6 horas, Roma Real Madrid, City PSG, Godoblin, Borussia Dortmund, Betis, Porto, Aston Villa, Fenerbahçe, Shakhtar Donetsk, AEK, Slovan, Bratislava, Mastrugada. Pois é, caro vindo, assim foi nossa passagem para nossa página desportiva ali na boa sintonia amiga, ali na boa sintonia amiga de boa rádio comunitária de Espargos. Assim foi um passeio para futebol regional que já arranca, também para desporto a nível nacional, maneiro no desporto nacional, e também um passeio para a página desportiva internacional. Hoje é segunda-feira, antes de novo ali nós página desportiva opções de TV para hoje, que tem muito porque não tem Champions já amanhã. Hoje na Portugal tem 6:45 Famalicão Marverca, na Itália tem 3:30 Atalanta Venezia, 5:45 Torino Maudinese, na Espanha 6 horas Levante Má Sevilha, e também não tem Premier League, também Newcastle das gols 6 horas, caro ouvinte. Também vou que é fã de futebol de Arábia Saudita, fã de Cristiano Ronaldo. Ah, você saber, hoje tem jogo de Saudi, tem jogo de Champions League de Elite, de zona, não Saudi Pro League, mas Champions League Elite, tem 5:15 Al Nassr Ma Neftchi, jogo então de Ezona. Pois é, assim fui nas páginas desportivas. Volta a seguir esse bom magazine matinal ali na boa rádio comunitária de Espargos. Daqui a pouco não também falei sobre a invasão de abelha ali no Natal. Então fica ligado na nossa sintonia.

0: Sintonia em Town de RC, não teria de ouvir Dynamo, Bússola, despreia a botita gosta de estar de Limanões de Godlin na Borrata Comunitária de Espargos, nesse bom magazine matinal, diretamente ali de África 70, passá-lo sendo nas frequências 88.fm e também da África 70, para muito, e na Borrata Comunitária. Mas não falou, não está tempo, não está também passou, não está também moda, já não tinha boa anunciado, não estava, não também falou um bocadinho ali de perigo da abelha, de invasão da abelha de Ilha de Sal, já não teria junto a nós a agrónima Hala, para não falar um bocadinho desse fenómeno de abelha que está ali na Ilha de Sal, alguns abelhas para ali. Antes de mais, Hala, bom dia.
1: Bom dia, bom dia.
0: Bom dia para o estado de Manoj. Flanejo, maneira que esse fenómeno da abelha de tal maneira, como é que está a abelha de Ilha de Sal?
1: Ok, aquele fenómeno que nós olhamos hoje, desde duas semanas passadas na Ilha de Sal, é um fenómeno natural, é um fenómeno de imigração da abelha. Ele está ligado mais para a condição do ambiente. Agora não tem chuva, não tem quentura, não tem temperatura, não tem umidade. E a abelha, ela, hora que ela está imigrando para espiar um outro colônia, um outro lugar mais adequado, ela viaja. E durante aquele viagem, ela toma um lugar, uma parede, um teto na altura, para descansar. Para descansar, para tomar decisão onde ela vai, para esperar até ela estar hoje a um lugar mais adequado. Normalmente é um dia, 24 até máximo 40 horas, e depois ela vai. No camiste tem medo, não me tem cuidado, sempre cuidado da abelha, mas no camiste tem medo dela. No, primeira coisa que não me tem fazer, nunca não está atacando, nunca não tomar uma pedra, não está lançar pedra, não um pau, não insecticida, não fumo, nada, não está tchau em paz. Ok, a me entende, é mais difícil a hora que ela está passando na frente de nós, bzz, e não estava entrando em modo de pânico. Mas não me fica calma. E ela está passando. Normalmente, a abelha, ela quer te atacar se ela quer te sentir perigoso. Claro, criança, animais, não me fica longe dela, porque, ao final, é um animal. Mas, por favor, ora que vou olhar um colônia na parede, ou na teto, em altura, que só te fica, e que te broca na parede, que te broca na madeira, que cata entra, que cata sai, ela é só de passagem. Não insecticida, não fogo, não toca na então, nada, não é, só esperar.
0: Só não é uma abelha que me este pânico.
1: Não, sempre não. Não que me este tem medo, não que me este pânico, não que me este tanta maneira atacar, passar. Só não me este dá um tempo, normalmente um dia, porque ele está continuando a sua viagem. Se está passando dois dias e não está olhando que aquela colônia está crescendo, agora a gente pode dar fim para nós, para a proteção civil, assim nós não podemos escovar, não podemos falar, não podemos colher. Okay? Às vezes, a hora que ele fica mais grande, é uma colônia completa. Mas normalmente, a abelha de sal, ela mora em um lugar aberto. Ele gostou baixa do contador, ele gostou onde tem madeira, ele gostou onde tem silêncio, que tem barulho, que tem nada. Assim, não te fala se botar olhar um teto alto ou um parede, ele tem só de passagem. Como se fazer pânico.
0: Então, que tem uma zona específica na certa que é a invasão da abelha?
1: Ouvi, agora não receber chamada de... onde não vai hoje? Lado de socorro, de preguiça. Dois dias passados, não receber na palmeira, se vê em terilha. Estava de passagem, lá dentro
0: de
1: armazém. É um fenômeno muito normal na Ilha de Sal. É como aquela mudança de ambiente.
0: Mas então, se tem uma abelha só, bota tchal, nota tchalã, não sei quem mal você fala. Assim. Agora, se ele fica um, ele bate que ele transformou em colônia, já, pois uma posição civil, e vocês empresa? Só
1: para Agrivita.
0: Se... Agrivita.
1: Para poder dar-me fala para nós.
0: Que tipo de trabalho vocês estão a fazer na colónia?
1: Nós não temos de fazer produção de legumes. Não temos um projeto de agricultura. Não temos localizado na Pedra de Lume. Não temos dois tipos de agricultura. Não temos agricultura que tem dentro da estufa. E não tem um tipo de abelha que não está importada, especial para a estufa. E não tem uma outra cultura a ar, a campos abertos. Não está colhendo aquele abelha que não está encontrando, não está construindo uma forma de casa de madeira para ela. Assim, ela pode ficar segura, ela tem comida que tem nos flores, nos frutas, e ela tem uma condição direta.
0: Aquela abelha que eles estão colhendo?
1: Não está pôr, não está fazendo uma colônia para ela, ela está ficando ali. Eu não me estou só gente, ela me estou entendendo que sem abelha, que tem produção da agricultura, que tem um bom fruta, que tem no campo de produzir. Cada fruta ela está iniciada de um flores. E se aquele flores que estava polinado, que tem fruta. Então, a abelha é muito importante, não só para a agricultura, também para o ecossistema. Ela está dando um equilíbrio do ecossistema. E normalmente, no ambiente de sal, é muito difícil para animais, para crescer, porque é um ambiente desértico, um ambiente que não tem água, não tem calor. E... Então, se não está encontrar aquele tipo de variedade de abelha, é muito bom, não me está preservando, não me está protegido.
0: Pois é. Já não ouvi que no caminho entrei em pânico na casa de uma abelha, não ia abelha, e na casa da abelha está canoso, o que é que não está a fazer?
1: Me fala de mim. É um conselho, às vezes se não tem médico que está ouvindo, ele pode falar muita coisa. Mami, com minha equipa, cada vez que não trabalho para colher abelha, não está sempre alho manoso. Uma vez que a abelha está mordida, não está tral que ele... Porque a hora que ela está mordida, ela está um modo de iguina dentro. Não está tral e não põe alho direto. Alho direto e normalmente está passado.
0: Pois é. Não. Ala, mais rala, mais alguma coisa para dar gosto de adiantar nós ouvindo lá para casa?
1: Nunca entendi coisa.
0: Mais alguma coisa para dar gosto de falar?
1: Não, muito obrigada. Só por favor, nunca na casa urgente, bocata matar a abelha, bocata atacar. Se ela botar a cal, ela tem muito agressiva. A abelha é muito agressiva porque é não um só que está a atacar. Uma vez vou atacar, tudo na colônia está atacado. Então, é não fácil. Please, cuidado. Porque tem medo. É qualquer coisa, vou deixar. Porque tem problema.
0: Ok, obrigado.
1: Obrigada, eu.

Até meio-dia, não também está de uma boa então, que amanhã é RC, a você a partir de 11 horas, vou fazer a seleção musical e diretamente de boa rádio comunicação. Só vou te uma mensagem na nossa página e nota tocou boa música. Bússola.

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1: De Rádio Comunitária de Esparques, é um prazer enorme estar de Limaboa. Já não estou de volta de Limaboa, não tive ali algum momento musical ali na URC, não tive ali Limaboa de nota ali, Limaboa desde 8 e qualquer coisa. Nesse terceiro hora, não tive um conversinho, uma agrónoma aula, tive de rala, falamos um bocadinho de invasão de abelha, mas não tive a ver comporta como não ia uma abelha ou um grupo de abelhas. Agora, 11 horas e 5 minutos, a partir de agora, bota Bediba Música na boa rádio comunitária, ali na boa 88.fm. Nós dou conta que boa até por volta de... meio-dia, mais coisas, menos coisas. Então, deixa uma mensagem na nossa página, página de manhã RC, página de rádio comunitária, liga 241-3855. Deixa uma mensagem, mas nós, porque até meio-dia, nós missão, eu estou com a música de boa preferência. Caro Vino, estou a começar mais uma semana, mais uma segunda-feira. Eu aproveito para desejar um ótimo dia e uma ótima semana. E sabe saber sempre manter ligado na sintonia de rádio comunitária de Espanhos. Um abraço para todos, gente, é sempre um prazer estar ali, te comunica para boa. Até por volta de meio-dia, fazer espaço a mim. Edição de segunda-feira, dia 12 de outubro, desse bom magazine matinal. E esse ali um espaço que é bossa, espaço tradicional, já é tradição ali de boa rádio unitária. Sempre dá uns até meio-dia, vou fazer seleção musical, vou entrar na casa, quero ouvir musiquinha, sabim. É só aquela mensagem. E nota que a primeira oferta é nossa, na sequência de bossa.

presença de Zé Delgado ali na abertura desse espaço matinal e na boa Rádio Comunitária de Espargos. Já vou saber, a partir de agora, a seleção musical é bossa. Chamo a mensagem na página de Manhã RC, na página de Rádio Comunitária, ouvir música de boa preferência. Hoje estou a começar para nos ouvir da Adilson, escrevendo-nos Bom Dia Fábio, gravei Hélio Batalha, Órfãos de Pai Vivo. A boa fazer igual, chamo a mensagem no Tito Copa.

A seguir com boa música na boa rádio comunitária de Espargos. Deixa uma mensagem, 11h24, Vânia escreveu-nos. Bom dia, Fábio. Bom dia para tudo, gente. Quero ouvir música de Édio Batalha e Jorge. Obrigado.

Boa música na boa rádio comunitária de Espargos. Adilson escreveu-nos. Bom dia, Fábio. Boa semana. Um crevi César Sanches. Cuida dele.

César, sem chegar ouvinte, a manter ligado a nós, a nossa que 11h41, ainda vou ter tempo de música de boa preferência e na boa 88.fm. Agora é Carlos que vê nós, ela quer ouvir Gari um tamal. Essa música ali é de Gari e também de Gil Cimeiro. Gari feat. Gil Cimeiro.

Dois, dois senhores da música cabo-verdiana, gerações distintas, né? Dois gerações diferentes, mas dois senhores da música cabo-verdiana, Gary e Gil Semedo, Linês, junção para cantar um tamabo. Já nota que 11h45, tem meio-dia, boa que está a fazer seleção musical ali na Boa Rádio Comunitária, diretamente ali de África 70. Agora é Daisy, escreveu-nos, bom dia Fábio, bom dia para todos os ouvintes, Groove Música de Dynamo, Primavera.

Oh, primavera, lhe bem a terra, dá-lhe muita com música, não fiquei depois de primavera. 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

Pois é, já não desgana fim, já não desgana fim, é sempre um prazer enorme estar dita a comunicar para Boa Noite Lima, vou desde 8 e qualquer coisa, e nesse bom magazine matinal, foi um prazer enorme estar de uma boa ali na boa rádio comunitária, muito espero que vos goste de estar de Lima a nós. Então, vou saber, seguir nas programação daqui a nada, meio de um quarto agenda de informações, e quando for 14h30 nos páginas desportiva, num fim de semana que bola começa a rolar na Marcelitão, que torneio de abertura e também que retoma de que os campeonatos a nível internacional, conferir tudo resultados a partir de 14h30 na boa rádio comunitária de Esparros. 18h15 não tem agenda de informações e quando for 18h30 programa religioso, então motivos mais do que suficiente para vou ficar liga de Manoes e na boa RC. Eu não estou fechando com o Buguinho Martins, mais um Buguinho Martins desta feita, pedido para nós ouvintes, subscrevam-nos, bom dia Fábio, bom dia para todos os ouvintes, boa semana, um que ouvi música de Buggy Martins eternamente. Aquele abraço para todos nós ouvintes, foi um prazer enorme, aquele beijinho, aquele abraço, continuação de uma ótima segunda-feira, de uma ótima semana.

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1: Olá, caro vendo, então vamos avisos e anúncios a essa hora aqui na Sintonia Amiga de 88.1 FM. Começamos este espaço de avisos e anúncios com estradas de Cabo Verde, EPE, informa os utentes e ao público em geral que no âmbito de empreitada de reabilitação da Estrada Nacional ENISL01, Espargos Santa Marina e Ilha do Sal, serão realizados trabalhos de sinalização horizontal. Em consequência da execução dos referidos trabalhos, o trânsito rodoviário estará condicionado com supressão pontual de uma das vias, podendo ocorrer condicionamentos temporários à circulação. A Estrada de Cabo Verde solicita a todos os utentes da via o cumprimento rigoroso dos limites de velocidade estabelecido e o respeito pela sinalização temporária de trabalhos, contribuindo assim para a segurança de todos e para o normal desenvolvimento da intervenção. 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Fechamos este espaço com este aviso das estradas de Cabo Verde. As estradas de Cabo Verde, EPE, informa aos utentes e ao público em geral que, no âmbito da empreitada de reabilitação da Estrada Nacional N1SL01, Espargos Santa Maria e Nino do Sal, serão realizados trabalhos de sinalização horizontal. Em consequência da execução dos referidos trabalhos, o trânsito rodoviário estará condicionado, com supressão pontual de uma das vias, a partir do dia 18 de setembro de 2026, podendo ocorrer condicionamento temporário à circulação. A Estradas de Cabo Verde solicita a todos os utentes da via o cumprimento rigoroso dos limites de velocidade estabelecidos e o respeito pela sinalização temporária de trabalhos, contribuindo assim para a segurança de todos e para o normal desenvolvimento da intervenção. Mais vale perder um minuto na vida do que a vida no minuto. Pois é, sintonia de Rádio Comunitária de Espargos, assim foi mais uma edição de Avisos e Anúncios aqui na sua sintonia amiga. Continuação de um ótimo serão na sintonia da Rádio Comunitária de Espargos. 88.1 FM.

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1: 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Então, caro ouvinte,
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1: Esportiva ali na Boa 88.1 FM, não estou a começar que torneio de abertura, sim, torneio de abertura, depois do Oitonta regressa para o estádio Marcelo Itália e também para Tijuca, regressa para o futebol de Salense. Torneio de abertura que é um torneio, sobretudo onde é que a equipa se aproveita para lançar jogadores, para conhecer jogadores, para saber o que é que botem para campeonato. Mas não tive então essa primeira jornada de torneio de abertura. Que os seguintes resultados: Académica vencer a Nova Geração por 8-0, que ali é grupo A. Torneio de abertura que é 16 equipas dividida 4 grupos. Na grupo A, Académica vencer a Nova Geração por 8-0. Verdão vencer Rua de Salina para 3-1. Na grupo B, Palmeira vencer Azegui para 7-0. Palha Verde vencer Fonte Riba para 2-0. Na grupo C, Santa Maria vencer Jurfo para 5-1 e Florença vencer Chano Matias para 2-0. Na grupo D, Académico vencer Pretória para 3-0 e Gaviões vencer Juventude para 1-0. Primeira jornada ali então, nunca tive nenhum empate. Classificação de esse grupo. Na grupo A então, não tem Académica 3 pontos, Verdão 3 pontos, Rua de Serina 0 pontos, Nova Geração 0 pontos. Na grupo B, Palmeira 3 pontos, Fonte Riba 3 pontos, Palha Verde 0 pontos, Azegui 0 pontos. Na grupo C, Santa Maria 3 pontos, Florença 3 pontos, Chano Matias 0 pontos e Jurfo 0 pontos. Na grupo D, Cademes 3 pontos, Gaviões 3 pontos, Juventude 0 pontos e Pretória 0 pontos. Já para a semana, próximo fim de semana, não tem mais uma jornada, não tem agendote para sábado, Rua de Salina, Nova Geração, Azegui, Fonte Riba, Palha Verde, Palmeira e Jurfo, Chano Matias. Para domingo não tem Pretória, Juventude, Verdão, Académica, Académico, Gaviões e Santa Maria, Florença, um derby de cidade de Santa Maria para o próximo fim de semana. Torneio de abertura, moda, já não falei ali, é um torneio de pré-época, um torneio onde é que equipas, equipas, um vez, né? Igual, não quer saber. Equipas se aproveitam para fazer lançamento de jogadores, para conseguir quais os jogadores que botem e quais os jogadores botem à disposição para atacar nova época desportiva. Equipas de primeira divisão que de onde passou para Ezon Licinha, treinadores, tive algumas mudanças de cadeira, mas alguns treinadores praticamente tudo mantém nativo. Tata mantém a frente de Florença, Dadi mantém a frente de equipa de Académica. Depois na questão de equipa praticamente tive quase tudo esse, tive mudança de cadeira. Kelton agora treinador de Verdão, Chubinha está à frente de Leme, de equipa de Santa Maria. Jobalda, depois de vários anos como adjunto, Ezonli assumiu Leme de equipa de Palmeira, Bijoy na equipa de Académico, Kula na equipa de Palha Verde, é que é treinador de primeira divisão desde nova época desportiva. Kula na equipa de Fonte Riba, na equipa de Palha Verde, tem Joy Rocha. Segunda divisão, Mané continua na Rua de Salina, Kiki continua na equipa de Juventude, Abadjá continua na equipa de Azegui, Tin agora é treinador de equipa de Nova Geração, também não tem Sabola que está à frente de equipa de Chano Matias, Jacinto está à frente de equipa de Pretória, é treinador então é que está na nova época e também Dixa continua à frente de equipa Jurfo, é que esse 16 timoneiro ali é que também assumi equipe, tenta assumir equipas nas nova época desportiva, com tema obviamente no debate ouvir reações de esses treinadores. Então, arranque do torneio de abertura ali na Ilha de Sal. Na Xadrez tive mais um torneio esse fim de semana ali, oitava Cria Sal 2026, Brian Silva é bicampeão regional individual absoluto de Xadrez de Sal, ele também representa a Ilha de Sal na Campeonato Nacional de Modalidade. Decisão de título de campeão de 2026 aconteceu no jogo de quinta e última rodada realizado na noite da Biblioteca Municipal de Jorge Barbosa, Espargos, frente a frente de Carlos Soares. Então, Brian Silva é bicampeão absoluto de xadrez de sala de tabaco, representa a sala na Campeonato Nacional de Xadrez. Quanto a ciclismo, quinta edição de Volta a Angola em bicicleta. Ontem na província do Ambo, fui palco da terceira etapa de quinta edição de Volta a Angola em bicicleta, uma prova de fundo, marcada para determinação de ciclistas e para disputa de que as principais posições de competição. Competição na avança ciclistas continua a luta para cada posição, enquanto que equipas procuram consolidar seus resultados para defender seus classificação. Estrada continua segunda-feira, que quarta etapa de Mambié Huila Mamibe e Huila, essa etapa ali que debate 87 km de estrada. 87 km tudo da pidala. A nível de desporto nacional, futebol, Santiago Norte, Associação de Prepara Nova Época Desportiva, com campeonatos previsto para arrancar no mês de novembro. Santo António Norte, Torrense, suspende participação na campeonata após comunicar regresso às competições oficiais. Torrense, ele está também, mas quase assiste. Na futebol, na Santo António Sul, São Joanense, reforça a aposta nas estrangeiros e fora de região desportiva para colmatar a carência de jogadores. Santo Antão, também Associação de Heterofilismo, traçou objetivo a presença de Ilha na competições nacionais. Alguma informação esportiva é que Teta marca nos país. Agora, a nível internacional, para flop que Champions League, Liga Europa, te regressa esta semana, Licinha, que jogos de segunda jornada de fase Liga de Liga dos Campeões e também de fase Liga de Liga Europa, e como sempre nas páginas esportivas, não também conferi que os resultados ligue rapidamente que marquei Europa de futebol esse fim de semana. Ali sim, nós estamos começando a Portugal, Mdeco Moreirense 0, Gil Vicente 1, Sporting Braga 1, Sporting 3, Marítimo 1, Porto 2, Académico 2, Estoril 1, Casa Pia 0, Santa Clara 1, Rio Ave 3, Nacional 2, Benfica 2, Vitória 0, Arouca 1, Estrada Amadora 0, Famalicão 1, Alverca, Tasga a hoje 6 1/4. Porto tem 24 pontos, Benfica 19, Sporting 18, Porto na liderança de campeonato português de futebol. Bundesliga, Liga Alemã de Futebol, Borussia Dortmund 2, Werder Bremen 2, Union Berlin 1, Elfsberg 0, Augsburgo 2, Bayern Munique 2, Mainz 3, Bayer Leverkusen 4, Paderborn 0, Stuttgart 2, Hoffenheim 2, Hamburgo 3, Leipzig 6, Eintracht 0, Colônia 6, Eintracht Colônia 2, Borussia de Mönchengladbach 1, Friburgo 2, Schalke 1. Friburgo 13, Dortmund 13, Bayern Munique 11, Leverkusen 10. Que ali foi Liga Alemã. Na França não tive também mais uma jornada. Na França não tive Lan 2, Lyon 1, Lille 1, Le Havre 0, Mónaco 2, Toulouse 2, PSG 3, Le Mans 1, Brest 5, Angers 1, Lorient 1, Paris 0, Nice 2, Strasbourg 1, Rennes 4, Auxerre 1, Troy 0, Marseille 1, Mónaco 14, Lille 13, Rennes 13, é que os três primeiros mais bem classificados da Liga Francesa. Na Itália, Série A, Genova 2, Fiorentina 1, Inter 3, Parma 0, Napoli 3, Frosinone 0, Como 0, Roma 0, Lecce 1, Bologna 2, Lazio 3, Monza 1, Sassuolo 1, AC Milan 1, Cagliari 1, Juventus 1, Atalanta, ma Veneza é hoje 3:30, e 5:45 tem Torino, ma Udinese. Na Itália, Inter e Lazio têm 16 pontos, Roma tem 14, é que estes três primeiro classificado de Liga Italiana. Na Espanha, Liga BBVA, La Liga, Málaga 1, Espanhol 1, Alavés 1, Atlético de Madrid 2, Barcelona 3, Getafe 0, Real Madrid 1, Vila Real 0, Elche 0, Celta de Vigo 0, Real Sociedade 3, Deportivo 2, Real Betis 5, Osasuna 2, Racing Santander 2, Valência 2, Levante, Massivilha, Tasga hoje. Então, Barcelona tem 24 pontos, Atlético de Madrid 19, Real Betis 19 e Real Madrid tem 18 pontos. Outra vez, eu não espero para a Europa de futebol na Premier League. Premier League, Arsenal 2, Leeds United 1, Aston Villa 2, Brentford 2, Chelsea 5, Bournemouth 1, Ipswich Town 2, Fulham 1, Sunderland 0, Brighton 2, Manchester United 1, Tottenham 1, Crystal Palace 3, Nottingham Forest 1, Hull City 2, Everton 2, Liverpool 0, Manchester City 3. Hoje não tem Coventry, mas Newcastle. Na Premier, Manchester City tem 18, Arsenal tem 15, Brighton tem 3 pontos, surpreendente, Brighton na Premier League. Vamos sair da Europa para uns instantes, tem Brasil, Brasileirão diferente da Europa, né? Na Brasil, campeonato on civil, né? Que dobra on, um campeonato aguenta on. Então, na Brasil, não tive Vasco 0, Remo 0, São Paulo 2, Vitória 1, Atlético Mineiro 2, Santos 1, Flamengo 1, Fluminense 0, Palmeiras 4, Corinthians 1, Grêmio 1, Internacional 1, Bahia 1, Mirassol 1. Hoje, 6 horas, tem Curitiba, Botafogo, Chapecoense, Atlético Paranaense e 9:30 de Cabo Verde, e 1 hora de madrugada de Cabo Verde tem Red Bull, Bragantino, Cruzeiro. Flamengo 64, Palmeiras 63 pontos, é que as duas equipas mais bem classificadas de campeonato brasileiro de futebol. Te falta 8 jornadas para fim de campeonato brasileiro de futebol. Isto quer dizer, Brasileirão terá a ser reta final. Assim foi nossa passagem para a Europa de futebol. Retoma a Champions a semana ali. Jogos então de segunda jornada de fase liga. Não tem lá mais Sporting. Te abri jornada amanhã, dia 3:45, também 3:45 tem Seba, Maslávia de Braga. Ainda bem, às 6 horas tem Inter, Mabruz, Galatasaray, Barcelona, Atlético de Madrid, Manchester United, bom jogo, Arsenal, Lille, Viking, Bayern de Munique, Leipzig, PSV, Vila Real, Napoli. Para quarta-feira, 3:45, Lens, Liverpool, Feyenoord e Como. 6 horas, Roma, Real Madrid, City, PSG, Godoblin, Borussia Dortmund, Betis, Porto, Aston Villa, Fenerbahçe, Shakhtar Donetsk, Ajax, Slovan, Bratislava, Stuttgart. Pois é, caro ouvindo, assim foi nossa passagem para nossa página desportiva ali na boa sintonia amiga, ali nesse bom magazine, na boa sintonia amiga de boa rádio comunitária de Espargos. Assim foi um passeio para futebol regional que já arranca, também para desporto a nível nacional, maneira de desporto nacional, e também um passeio...

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1: Olá, caro ouvinte, então vamos avisos e anúncios a essa hora aqui na Sintonia Amiga de 88.1 FM. Começamos este espaço de avisos e anúncios com estradas de Cabo Verde. EPE informa os utentes e ao público em geral que no âmbito de empreitada de reabilitação da Estrada Nacional ENISL01, Espargos Santa Maria e Ilha do Sal, serão realizados trabalhos de sinalização horizontal. Em consequência da execução dos referidos trabalhos, o trânsito rodoviário estará condicionado com supressão pontual de uma das vias, podendo ocorrer condicionamentos temporários à circulação. A Estrada de Cabo Verde solicita a todos os utentes da via o cumprimento rigoroso dos limites de velocidade estabelecido e o respeito pela sinalização temporária de trabalhos, contribuindo assim para a segurança de todos e para o normal desenvolvimento da intervenção. 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Fechamos este espaço com este aviso das estradas de Cabo Verde. As estradas de Cabo Verde, EPE, informa aos utentes e ao público em geral que, no âmbito da empleitada de reabilitação da Estrada Nacional N1SL01, Espargos Santa Maria e Nirussal, serão realizados trabalhos de sinalização horizontal. Em consequência da execução dos referidos trabalhos, o trânsito rodoviário estará condicionado, com supressão pontual de uma das vias, a partir do dia 18 de setembro de 2026, podendo ocorrer condicionamento temporário à circulação. A Estradas de Cabo Verde solicita a todos os utentes da via o cumprimento rigoroso dos limites de velocidade estabelecidos e o respeito pela sinalização temporária de trabalhos, contribuindo assim para a segurança de todos e para o normal desenvolvimento da intervenção. Mais vale perder um minuto na vida do que a vida no minuto. Pois é, sintonia de Rádio Comunitária de Espargos, assim foi mais uma edição de Avisos e Anúncios aqui na sua sintonia amiga. Continuação de um ótimo serão na sintonia da Rádio Comunitária de Espargos.
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2: Muito boa tarde, sejam todos bem-vindos. Hoje é segunda-feira, começa a semana útil de trabalho. Que Deus abençoe você que nos escuta através desta programação. Hoje é dia 12 de outubro, estamos já nos aproximando à metade do mês. Daqui a 3 dias estaremos na metade do mês. Meu amigo, minha amiga, vão faltar 2 meses e meio para terminar o ano, mas nos faltam apenas 20 dias. Atenção, 20 dias para o grande evento já esperado, o evento da família ao pé da cruz. Dia 1 de novembro, às 15 horas. Atenção a você que nos escuta de casa, você que nos escuta do seu carro, do seu trabalho, você que nos escuta da cadeia, de um presídio, de um hospital, enfim, de onde quer que esteja, nós estamos com apenas 20 dias para esse grande evento da família ao pé da cruz ali no Estádio Nacional, no Estádio Nacional Tubarões Azuis, na cidade da Praia. Você e a sua família verão uma grande transformação, uma grande mudança na vossa vida. Eu quero que você acompanhe a história da dona Conceição, que sofreu com muitos problemas antes de chegar na Igreja Universal. Ela é entrevistada exatamente ali no estádio. Ela e a sua família também estarão presentes nesse dia. Acompanhe esse depoimento e voltamos já.
3: Atrás de nós está a bancada onde você e a sua família vai poder participar no dia 1 de novembro do evento A Família ao Pé da Cruz. Esse evento é gratuito e, independentemente do seu credo religioso, todos os que creem, nós estaremos aqui reunidos ao pé da cruz para clamar a Deus pela nossa família. E eu tenho certeza absoluta, da mesma forma que Deus, ele mudou a vida da Conceição, que está aqui conosco, ele também mudará tanto a sua vida quanto a dos seus familiares. Olá, Conceição.
4: Olá, boa tarde.
3: Conceição, como que era a sua vida antes de você chegar na Igreja Universal?
4: Antes de chegar na Igreja Universal, minha vida era uma vida tão triste, tão amargo, tão infeliz. Como a minha criança, eu vivia na casa de meus pais, que nós éramos seus irmãos, e era uma casa cheia de briga, cheia de confusão. Como minha pai estava bêbado, ele ficava nervoso, ele ficava agressivo. E ele acaba com o dedinho na minha mãe. E que ela, tudo criança, só que oi, que ela fica assim, triste. Além de ficar triste, ela fica cheia de maus pensamentos. Ela fica um menino assim, escondido. Para uma hora, ela fala assim, se ele, minha pai, está dando na minha mãe, e imagina-me, você que pode fazer comigo? Esse que não está vivendo numa casa de família. Minha mãe lavava roupa na casa de pessoa para nos sustentar. Nós, e minha pai, ele trabalhava na construção de obra, mas aquele que recebia, ele bebia com tudo com amigos. E logo daqui a casa, é cheio de briga, cheio de conflito, agressivo, acaba com a guerra na minha mãe.
3: E além dos problemas familiares, quais eram os problemas que você enfrentava na sua vida?
4: O que me enfrentava dentro da minha vida era medo, tristeza, crise de ansiedade, preocupação, tudo mais. Tudo instintivo dentro de mim.
3: E por causa desses problemas na família, na sua vida, você chegou a buscar ajuda em algum lugar ou a sua família?
4: Ajuda, então, buscava assim, vizinha, família mais perto, que me podia chegar para contar a situação, o que passa na casa. Eu tinha uma ajuda de ajudar a minha mãe e para ajudar a minha mãe, mas nada de que ela queria resolver.
3: E como que foi que você chegou na Igreja Universal?
4: através de rádio. Um dia eu estava triste mesmo, triste, assisti de meus pensamentos, que foi noite inteira, nunca dormi quase. E logo cedo para amanhã, dentro de 6 horas, está falta para 6 horas, um fechão abre rádio, um ouviu música. Que ele não abre rádio para um ouvir música, não abre rádio logo naquele canal de centro de ajuda. Lá não abre rádio logo naquele centro de ajuda, naquele um homem de Deus está fala, amanhã vira tem solução. Mas tudo que se acontece hoje, mas resolve. Mas basta crer e ter certeza, mas resolve. E então, canto um homem que ela me fica assim, animado, para morrer, já me vai para ali, já me vai para lá, na família, na amigo, para me pedir ajuda, nenhum está falando. Mostrando só esse gosta de família, sim, mãe está aqui, pai está aqui na mãe, irmão com a irmã está briga, está mostrando só diz mal. Mas canto um homem rádio, um homem diferente. Então, um dia, um homem 2 dias, vamos fazer. Não tem que conseguir lugar ali. Nunca conheço, mas não está bem. Titi, não está por conta. Onde que fica aquela igreja ali? Então, um pai a carro, um pai canta onde está na fazenda, um pergunta onde que fica a igreja tempo maior. Tem alguém que está mostrando em direção direito, tem alguém que está mostrando para morrer. O amor de diabo também está hoje. O único que também mantém solução. E está fazendo também de tudo para impedir para quem chega lá. Mas quando pega aquela direção que alguém mostra, um bem, que disse uma senhora, foi bem retumbesse. Tem que chegar retunda, custava subir a grande. Eu estou aquela igreja grande. Mesmo fazendo assim, aquela senhora falou, aquela igreja grande, salta dentro do rubeiro, não toma caminho, não vai para a igreja. E canto uma igreja, foi bem recebido, não acha um homem de Deus lá, não fala o que tinha os problemas, e mostra a morte que está fazendo, para que o problema resolve. Que é para um pôr firme e também para um perseverar, para um obedecer. É que eu sou bem. Me que eu sou bem, mas bem e obedece por na prática, mas Deus só faz parte. E lá, um homem também, se meu homem de Deus falava, faz, e um resultado também.
3: E qual foi o resultado que você viu na sua vida e na sua família?
4: Minha vida, hoje, tem paz. Nunca tem aquele medo, nunca tem aquela crise de ansiedade, nunca tem aquela preocupação, nunca tem aquele pensamento também, mas logo que bem, eu sabia repreender e ainda passa, penso outras coisas e gosto de ter paz comigo. Antes nunca tinha paz, mas agora não tenho paz comigo. Onde está? Não tenho paz. E na minha família? Minha família hoje, tudo, nunca está falando tudo, que está bem restaurado, mas Deus está restaurando a minha família pouco a pouco.
3: Quer dizer, você tem visto a diferença na sua família?
4: Sim, senhor.
3: E qual é a sua expectativa para esse evento, a família ao pé da cruz, que vai acontecer aqui no Estádio Nacional, dia 1 de novembro, às 3 horas da tarde, com a presença do senhor Bispo Macedo? A
4: perspectiva é grande. Vamos lá. Tenho certeza, pessoas que te sabem, te chegam ali, que sejam com problema de insônia, depressão, que sejam com problema na família, se mamãe tinha problema na casa, que minha pai era viciado na bebida, e maus tratos em tua casa, que o que chega ali, que contra com o homem de Deus, que houve uma libertação, houve um antes e depois.
3: E o que você, qual é o convite que você deseja fazer para essa pessoa que nos acompanha aqui agora?
4: Meu convite que não convida pessoas que são hoje angóciles, não faz pesca perder tempo, pesca ouvir para pessoas, para morrer, muito tempo não faz assim, eu estava naquele lugar lá de doido, pensa diferente, e outros, a mentira ali não foi restaurado, não foi transformado, E outros também as pessoas também chegam ali foi transformado. Também, mas esse também as pessoas chegam ali me ser transformado, abençoado. Que essa sede ali diferente.
3: Então está aí o convite. Dê ouvidos a essa voz, a voz da fé. Dê ouvidos a convite dela, porque ela teve a sua vida transformada quando decidiu buscar a Deus. Busque também você por si e pela sua família participando nesse evento 1 de novembro aqui no Estádio Nacional com a presença do senhor Bispo Macedo. Eu tenho certeza que você vai ver o poder de Deus na sua casa e na sua vida.
2: Eu quero convidar você a preparar um copo com água para que venhamos fazer mais adiante uma oração em seu favor. Veja que a dona Conceição sofreu muito, mas quando ela chegou na Igreja Universal, ela lutou, Deus transformou a situação dela, e esse mesmo Deus que mudou a vida da dona Conceição, ele quer mudar também a sua. Mas é necessário que você faça o mesmo, que você tome a atitude, a decisão de se levantar e ir até uma Igreja Universal do Reino de Deus e participar desse encontro e participar desse evento da família ao pé da cruz neste dia 1 de novembro. Ora, a Igreja Universal estará a completar 33 anos aqui em Cabo Verde e nós teremos a presença do Bispo Macedo. Atenção, teremos a presença do Bispo Macedo que estará ali ministrando a bênção de Deus em todos aqueles que vão estar ali, em todas as famílias que estarão ali presentes, meu amigo e minha amiga. E eu tenho certeza que você não vai sair dali com a vida do mesmo jeito, você não vai sair de lá com a sua família na mesma situação. Você que sofre com problemas de depressão, doenças, fracassos, misérias, a sua família é desunida e cheia de problemas, você é o nosso convidado. Este dia será um dia que vai marcar a história de mudança da sua vida. Você vai acompanhar relatos de pessoas que já estão também prontas para esse grande dia. Acompanhe e voltamos já.
5: Boa tarde a todos. Meu nome é Antero, de Igreja Universal do Reino de Deus. Pessoal, o Espírito é sim. Eu estou nos Estados Unidos, infelizmente não por estar lá fisicamente, mas espiritualmente eu já estou lá. Eu já estou lá espiritualmente. E eu faço esse vídeo. Você também, que é de Igreja Universal, que está no mundo inteiro, em qualquer país do mundo, que você tem na sua família, o amigo, lá em Cabo Verde, convida para esse evento, dia 1. Porque esse evento vai ser já muito abençoado. Até o que pode dar errado na vida de pessoas vai dar certo. Porque eu sou prova viva desse trabalho de Igreja Universal. O Senhor Jesus vai estar lá, o Deus Pai, o Deus Filho vai estar lá, junto com teus conservos e junto com o Bispo Marcelo. Eu já convidei toda a minha família, vai estar lá os meus amigos. E você, o que você está esperando, pessoal? Fala, pessoal. Fala, porque Jesus está voltando. Fala, Jesus está voltando. Você foi um Abraão. Você foi um escolhido na casa da sua família e com seus amigos para salvar. E eu creio que aquele dia vai vir maior bênção que a salvação da alma da nossa família e das pessoas. Pessoal, eu fico por aqui. Que Deus abençoe vocês poderosamente. A gente vai arrebentar no nome de São Jesus. Tá ligado, povo de Deus? Um abraço. Um abraço, calverdianos.
6: Olá, seu nome é?
7: Alice Moreno.
6: Dona Alice, como está a ser a sua expectativa para esse grande evento que nós vamos ter agora no dia 1 de novembro?
7: A minha expectativa é muito grande, porque eu sou uma pessoa que acompanha sempre o Bispo Macedo, a palavra amiga. Onde eu estou, tem a Unifé TV na telemóvel. Onde eu estou a acompanhar o Bispo Macedo.
6: E o que
7: é
6: que
7: uma palavra muito abençoada quando ele fala.
6: E o que a senhora espera desse dia? O que a senhora espera receber nesse evento?
7: Eu espero força. Eu espero mais coragem ainda, porque eu tenho a coragem de seguir todos os dias à noite. Eu espero muita alegria, eu espero que muita gente participe desse evento, porque é um evento inesquecível. É um evento que todo mundo, todo Cabo Verde, mundo inteiro, quem quer vir para esse evento, é melhor vir, porque não vai perder nada. Só tem a ganhar.
6: Boa tarde. Qual é o nome da senhora?
8: Bem-vinda.
6: Dona, bem-vinda. Como está a sua expectativa para esse grande evento que nós vamos ter no dia 1 de novembro?
8: Muito contente. Estou convidando pessoas para no bem, para estágio, para nos encontrar com nós. Bispo, que você está bem conhecer a nossa terra, para nós estar contente, para trazer alegria, para trazer vitória para a nossa terra. Está convidado todo dia, tudo, alguém para estágio, para nos encontrar com nós, bispo, que está bem abençoado na nossa terra. Está convidado, está convidado permanente, está alegre, nesse dia que está chega para.
6: E o que é que a senhora espera receber nesse dia?
8: Um grande bênção para a nossa terra, porque nós estamos contentes e estamos sendo convidados, porque ele é um bênção para nós. Uma alegria grande para nós, para bem abençoar a terra.
9: Ok, meu nome é Bruno, meu dele de Santo Antônio, já me preparado para dia 1 de novembro, onde é que nós vamos receber um bênção, família Pedro da Cruz, que o senhor Bispo Macedo, pela primeira vez ali, né? Na Cabo Verde, então, onde é que me te convidar? Santo Antão é brava, estou lá nesse dia, dia 1, para receber aquele grande bênção. Não te bater família, Pedro da Cruz, por Senhor Bispo Macedo.
10: Minha Eloísa, dito Santo Antão, minha mãe e família já não te preparou para receber aquele grande bênção.
11: Que Deus abençoe a todos. Estamos aqui hoje no Salto, no interior de Calheta. Hoje nós viemos aqui, você pode ver a zona. Viemos hoje convidar todos os moradores a estarem presentes conosco neste evento todo especial. Eu estou aqui com a dona Arlinda, com suas filhas, seus netos, toda a família aqui de Salto. Nós estaremos nesse evento dia 1 de novembro no Estádio Nacional Tubarões Azuis, às 3 horas da tarde, com a presença do senhor Bispo Macedo. Eu quero convidar o senhor, a senhora, que assiste este vídeo, a estar conosco. Quem vai?
12: Eu!
2: De Santo Antão a Brava, atenção, de Santo Antão a Brava, e nós estamos nos movimentando. Haverá caravanas para esse evento de Santo Antão a Brava, de todas as ilhas. Nós estaremos nesse grande evento ali no Estádio Nacional Tubarões Azuis. Você que me escuta de qualquer ilha que seja, é o nosso convidado, não importa a sua religião. Esse evento não tem nada a ver com religião, seja de que religião você for, seja de que nacionalidade você for, este evento é para todos aqueles que desejam alcançar as suas vidas transformadas. Então, você que quer essa grande mudança, essa grande transformação, é o nosso convidado a participar desse grande evento da família ao pé da cruz. 1 de novembro, marque a data, 1 de novembro, 15 horas no Estádio Nacional Tubarões Azuis, ali na cidade da Praia. Você e a sua família são os nossos convidados a colocar os problemas que vocês têm e tudo que tem vos sufocado ali ao pé da cruz. Deus vai mudar essa situação. Prepara o copo com água, já já, depois desses relatos, vamos a uma oração. Você vai ouvir mais relatos de pessoas que já estão prontas para esse grande dia ali no Estádio Nacional. E logo após, voltamos com a oração.
13: Boa tarde.
14: Boa tarde.
13: Ok, bom nome?
14: É Cíntia.
13: Cíntia, qual que é a expectativa para aquele evento de família ao pé da cruz?
14: E expectativa, né, que para aquele dia é enorme, não tem nem palavra própria para descrever. Amor, é com grande satisfação que nos aguarda aquele momento inédito, onde que a gente espera, meu amigo, toda a minha família, nós também está lá na fé, reunido. E assim como que naquele dia que o Senhor Jesus, na hora nona, foi pregado na cruz para morrer, nós vivemos esse mundo. Então, e comigo e a família também, que ali não estava lá para não receber aquele bênção que está bem através desse nome. Então, convida que tudo alguém que está na casa, para que fica na casa, para aquele dia é mais do que especial. Foi um grande bênção, para a hora que bênção bem, tem que receber, tem que aproveitar a oportunidade, que deixa o momento passa. Eu que não te aconselho, tu alguém, te convida toda pessoa que está na casa, você está procura restauração na casa, você procura paz, alegria, que ele é dia de família, Senhor é Deus de família.
6: Olá, seu nome é?
12: Elsa.
6: Dona Elsa, como está a sua expectativa para esse grande evento que nós vamos ter agora no dia 1 de novembro?
12: Olha, no dia 1 de novembro, como que eu estou a falar, está a arrebentar. Vai arrebentar, porque eu tenho certeza, absoluta. Tá bem?
6: E a senhora já tem convidado as pessoas, seus vizinhos, amigos? Como tem feito esse trabalho?
12: Já está feito, está muito bom, porque logo que eu ir convidar as pessoas, tem pessoas que têm vontade para já estar, tá, o bispo já está aqui, para receber o bispo, o benção do bispo Marcelo, tá? E também já temos iguais que na zona, pessoas que quiser, já não está preparado para ver no calendário.
6: Qual é a zona que a senhora está?
12: São Pedro.
6: São Pedro? Sim. Então faça um convidado aqui a todas as pessoas de São Pedro.
12: Eu estou aqui para fazer convite para vocês e de zona de São Pedro, que tá, o IAS está no local, vai ser no local também para pegar as pessoas, e o Quasta também vai estar lá na zona para pegar as pessoas.
6: Olá, seu nome é?
15: Evandro.
6: Senhor Evandro, como está a sua expectativa para esse grande evento no dia 1 de novembro?
15: A expectativa é grande. É grande porque é um evento extremamente que também será abençoado, porque um homem de Deus, usado para Deus, que está também passando espírito, palavras que não precisa, e que sabe quem é que também está lá. Eu também sei totalmente diferente de quem é que ele era. Porque se no bem não usa a nossa fé, Deus está abençoando, Deus está curando e tudo está sendo transformado.
6: E o senhor já tem convidados?
15: Sim. Se preparem as famílias e amigos e até outros conhecidos para não vai estar lá naquele grande evento, para não receber o senhor bispo Marcelo.
6: Então, senhor Evandro, vamos fazer um convite aqui para todos aqueles que nos assistem para estarem presentes nesse dia, porque vai ser um dia abençoado.
15: É isso. Eu convido toda a população de Cabo Verde, de Santo Antônio a Bravo, para fazer tudo força que puder e vai estar lá naquele evento. Porque lá naquele evento, vida está a ser transformada. Assim como um dia minha vida foi transformada, a vida de minha família foi transformada, Lisboa também está sendo transformada.
6: Olá, seu nome é?
16: Samira.
6: Samira, como está a ser a tua expectativa para esse evento no dia 1 de novembro?
16: A expectativa é grande, como é a primeira vez, então, e não acredito que aquele dia ela está tendo teu milagre, teu e manifestação de poder de Jesus naquele dia.
6: É. E o que tu esperas receber para ti nesse dia?
16: Naquele dia, ela não te espera, não te acredita, mas não te sair. E quer sair lá melhor do que ele que entra. Quer sair lá com um aprendizagem e vão ser uma pessoa diferente.
6: E já está a convidar os amigos?
16: Sim.
6: Então faça um convite aqui para quem está nos assistindo, para que ele não falte nesse dia, para essa pessoa não faltar nesse dia.
16: Então, convida a nós e está assistindo e é expectativa. Venha só naquele dia lá conosco, que com certeza está sendo um dia diferente. E nós sabemos que estou hoje, mas sei totalmente diferente do que eu tinha visto.
17: Prepara o copo com água. Dê-lhe um bocado. Ou também faz uma oração para o
18: neste momento, vamos unir a nossa fé. Vamos falar com aquele que tem o poder de nos abençoar, porque Ele é Deus.

ajuda ela. Nós consagramos a todos e abençoamos a vida de todos em nome do Senhor Jesus. Amém? E graças a Deus. Tenha certeza, meu amigo, minha amiga, que Deus te ouviu. Você pode nos contactar através da nossa central de ajuda, 800-5001. Essa linha está aberta 24 horas e é grátis para dar a você assistência espiritual. Lembrando que hoje é segunda-feira, já, agora mesmo, às 19 horas, estaremos a derrubar as muralhas. Estamos num clamor para derrubar todas as barreiras, todas as muralhas que estão no seu caminho e não deixam a sua vida andar para frente. Você que tem dificuldades econômicas, problemas financeiros, nada dá certo para você, é o nosso convidado em todas as igrejas Universal, daqui a pouco às 19 horas. E Deus vai mudar a sua situação financeira. A nossa sede está ali no Templo Maior, no Paiol do Coqueiro, na cidade da Praia. Nós estamos aqui nos Pargos, atrás da Shell, na Igreja Universal, aqui nos Pargos, na Ilha do Sal. E temos também na Santa Maria e na Palmeira. Você é o nosso convidado. Ficamos por aqui. Deus abençoe a sua vida. Até a próxima.

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Talvez vira te pôr na hora certa e no momento exato para não fazer diferença na vida de outro alguém. E aquela diferença é que está ligando para sempre.

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